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4: 9:32.

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1: 10:01.

0: 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E a hora certa, 10:12. 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

0: 10h49.
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0: 11:15.
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0: 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E a hora certa, 1:01.
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E a hora certa, 1:26.

0: 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E a hora certa, 12:22. 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

0: 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E a hora certa, 2:46.
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0: Sai da frente, sua lata velha!
1: Se for homem, passa por cima!
0: Pois eu passo mesmo, lá vou eu!
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0: Atenção, crianças, não fiquem na rua. O terrível homem mau está ali no bar.
1: Eu sou o homem mau. Eu sou mau, mau mesmo. Vendeiro, traz cachaça com farinha pra todo. Vamos logo. Mistura esse negócio aí. É pra todo mundo beber. Onde vai, moço?
2: Eu vou indo embora, eu nunca bebi.
1: E nem vai beber. E você aí? Como é o seu nome?
3: Meu nome é Pedro.
1: Era Pedro, agora é defunto.

0: Quem é o dono dessa porcaria aqui?
1: Sou eu, senhor.
0: Então, tá dormindo? Traz o uísque logo.
1: Não tenho uísque.
0: O que é que eu bebo, então?
1: Bebe leite.
0: Quem bebe leite é bezerro. Toma, aprenda a respeitar o homem mau. E essa mulher, de quem é?
1: Essa mulher é minha.
0: Era sua, agora é minha.

0: Então você veio me matar, não é? Quem é você?
1: Eu sou o famoso Billy Gancho, por quê?
0: Pronto, era Billy Gancho, agora é defunto Gancho.

0: Então você é o delegado que veio acabar comigo? Qual é o seu nome, delegado?
1: O meu nome é Justiça. Você está preso, homem mau.
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E a hora certa. 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E a hora certa. 3:20.

0: 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E a hora certa, 3:55.
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0: 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E a hora certa, 5:02. 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
1: Vamos começar o dia rezando? Em nome do Pai, do Filho, do Espírito Santo. Amém. Senhor, obrigado pela noite que passou e pelo dia que começa. O despertar deste dia, Senhor, é renovação da vida, explosão das maravilhas da criação. Senhor, ao despertar nesta manhã, eu me coloco nas tuas mãos e me abandono inteiramente em tua bondade. Me abandono, Senhor, e me ofereço em fazer a tua vontade durante todo este dia.

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2: Alô, Palmas de Monte Alto e região, estou chegando. Estou chegando com mais uma edição aqui do programa Manhã Sertaneja. Hoje, quinta-feira, dia 21 de maio, né, de 2026, uma quinta-feira. E a você que tá aí do outro lado do rádio, né, ou no aplicativo já coladinho com a gente, nosso muito obrigado, né, e um bom dia.
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1: Bom dia, papai.
2: Muito bem, muito bom dia, né? Bom dia a todos os nossos amigos e ouvintes do programa Manhã Sertaneja. Mais uma edição do programa começando. E como sempre, a gente começa o programa agradecendo, né, ao nosso bom Deus, ao nosso Papai do Céu, a oportunidade, mais um dia de vida, mais um programa, e pedindo a Ele sempre a proteção, né? Que nos livre do mal, das coisas ruins, nos dê saúde, paz, é o que nós precisamos, né, meu compadre? Sempre saúde em primeiro lugar. E a gente começa o programa também com a oração da manhã. Querido Deus, em Tuas mãos entrego este novo dia. Ao Senhor confio minha vida, meus sonhos, meus caminhos, assim como meus filhos, minha família, meus ouvintes e meus amigos. Abençoe poderosamente nossos caminhos nesse novo dia que acabou de nascer. Esteja aí à frente, nos livrando e nos guardando de todo mal. Amém. Tá aí a oração dessa manhã, né? Que o Papai do Céu proteja nós todos e que tenhamos aí uma quinta-feira, né? Já se aproximando o final de semana de novo, né? Com muita paz, saúde é o que nós precisamos, né? Sempre saúde em primeiro lugar. E aí, vamos dar um giro para saber quem já acordou? Bora lá? Deixa eu ver quem já tá acordado aqui, quem é que tá ligadinho com a gente, né? Bom

0: Deixa eu dar um bom dia pra Dona Dinda aí na saída pra Sebastião Laranjeiras. Também a Luciene lá de Água Branca. Bom dia, Lu. Também ouvindo a gente tem a Dona Neuza Porto. Tá aqui, ó. Bom dia, Naldo. Uma quinta-feira abençoada pra todos, né? Neuza Porto. Amém, Dona Neuza, né? Uma ótima quinta-feira. Que mais? A Hilton do Barro Oliveira também tá ouvindo a gente. Inácio lá em Bom Jesus da Lapa. Érica Rocha, né, Érica? Bom dia também. Marinalva Santos também tá ligadinha. Regis Lisboa, bom dia, Regis. Também o João Almeida lá em Duas Lagoas, né? Tá lá ouvindo a gente. A Maria Aparecida, Fazenda Brasil Rural também. Marcelo de Tó também tá ligadinho com a gente também, bom dia. Nossa amiga Regina do Bar Oliveira, né, Rê? Tá ligadinha, tá aqui, ó, bom dia. Já estou ligadinha, que Deus abençoe a nossa quinta-feira, né? Tá aí, bom dia, amém, né? Deus proteja nós todos, né? Que mais? Didi lá do Cedo também, né, Didi? Tá lá ligadinho no programa, tá curtindo o som da visão, tá aqui, ó, bom dia, Naldo, já estou ligado no programa, que o Senhor Jesus venha nos cobrir com o seu manto sagrado, né? É isso, hoje e sempre, amém, né? Tá aí, ó, nosso amigo Didi lá do Cedro. Quem mais tá ouvindo a gente aqui? A nossa amiga Naná também, né, Naná? Tá aqui, bom dia, Naldo. Tenha aí uma ótima semana abençoada por Deus, né? Aí, amém, Naná. Bom dia, né? Tá lá ligadinha, era Civalino, bom dia. Daniel lá em Curitiba também tá ouvindo a gente, bom dia. Vanilce Mônica lá em Gameleirinha também, bom dia. O nosso amigo Serginho também já acordou, né, Serginho? O Serginho também tá cedeiro, né? Rapaz, que homem cedeiro é esse? É esse. Serginho Retado, tá lá ouvindo a gente, bom dia,
1: Vorda Maria bonita, levanta, vai fazer o café.
0: Muito bom dia para todos que estão ligados com a gente. A Marcelina também tá ouvindo a gente, né, Marcelina? Bom dia, na escuta do programa, também acompanhando Manhã Sertaneja. Cláudio José também já acordou, né, Cláudio? Bom dia, cafezinho quentinho da hora já, né? Aí, Cláudio também acendeu, né? Cabo Retado. Tá lá ouvindo a gente, lá no Café Centrou, minha amiga Naí, bom dia também, é outra cedeira. Geraldo Viola e Dino Guedes, H.

0: muito bem, estamos de volta, são 5h18, né? Cida também está ouvindo a gente, né? Cida lá no Povoado de Bico Duro, bom dia, Cida, bom dia pro pessoal do Povoado de Bico Duro, ouvindo a gente por lá, né? O Wilson Magalhães, nosso amigo Wilson também, né? Um abraço pra minha amiga Romélia, né? Toda a família também na escuta do programa, né? Aí acompanhando, né? Amanhã Sertaneja, alegria do sertão. Vamos dar um giro aí para saber quem está ouvindo a gente, quem também está participando do programa, né? Vamos falar com ele, Marcelo de Tó. Marcelão, fala aí, Marcelão, bom dia.
1: Bom dia, Naldo. Toca a música aí de Goiânia e Paraná, criador. Paião dos Campos, Teduzinho. Paulino Paiaú, Rogério Quinca. Rodolfo na Praça da Igreja. O Desta Borracharia. Resli Boa, Fernando Capitão, família, Resli Pinga, Zé Boca Rica, Canana Nova Esperança, Lady Nova da Agostinho, Lucim, Marcelo de Tó.
0: Pronto, aí Marcelão, prepara pra nós aí, Poder do Criador, Goiânia e Paranaense, né? E quem mais aqui tá ouvindo a gente? Marcelina, vou falar com ela, bom dia.
2: Bom dia, Naldo. Manda alô pra aqui no Gameleirinha, meu esposo Leonel, meus filhos, minha nora, neto, genro, minha família Vesperina, minha família em Sede de Canjirana, e todos os meus amigos, minhas amigas, Lady Nauna Cristina, Aninha Lagoa do Canudo. Bom dia. Eu quero uma música de dos filhos de Goiás, qualquer um aí. Marcelino Gameleirinha, bom dia.
0: Bom dia, né? Tá aí, ó. Prepara pra nós aí os filhos de Goiás, qualquer um aí pra Marcelina também tá ligadinha com a gente, né? Cláudio José. Fala, seu Cláudio, bom dia. Cafézinho quentinho aí, Cláudio.
3: Bom dia, Naldo. Já tô acordado, Naldo. Cafézinho já pronto. Naldo, pra pedir aquela música de Sabigal Mão Branca, né? Qualquer uma delas, viu? E oferecer pra Dona Dina, na Feira de Sebastião Laranjeira, pra Dona Cris, Marcelinda, oferecer também pra Rei, Regina aí no Barro Oliveira, a outra Rei, Giane aí no Barro Oliveira também, e pra Salvador Bonfim, né? E pra Manel Gaúchinho, seu Dona Cida, mas seu Edilson na Avenida Cartualvo, Tão Norma, Didi Alindo Cedro, Marinalva Santos, e oferecer também para Pulão, oferecer também para Cida Batista, ali na Eliette, na Batista do Coqueiro, e oferecer também para Leonel, Negro ali no assentamento. O padre Manel Ribeiro, e oferecer para toda essa galerinha que vai na escuta do programa, para oferecer também para seu Pedro, o Zé Boca Rica, o Carlinho, o Açougue Boi na Brasa, e para todos que estão na escuta do programa. Valeu, Nautilus, o programa não é 10, é 1000.
0: Pronto, valeu, nosso amigo Cláudio José, né? Tá no café ouvindo a gente aí, né? Fala em seu Pedro, te mandar um bom dia pra ele também, né? Seu Pedro tá ouvindo o programa, acordou nós 4 da manhã, né, seu Pedro? Tá lá na escuta do programa, então pode esquecer dele de forma alguma, né? Tá lá curtindo o som da visão, é hoje cedeiro, né? Deu 4 da manhã, telefone apanha nas altas aí, né? Deixa eu ver o que mais aqui. Didi, lá do Cedro, nosso amigo Di, fala de bom dia.
4: Bom dia, Naldo. E aí, meu patrão, tudo bem?
0: Tudo, você?
4: Eu tô bem, graças a Deus.
0: Graças a Deus, né? O que você manda?
4: Vou colocar já, levantar já pra arrumar o serviço.
0: Pronto.
4: Eu quero que você toque pra mim aí hoje aquela música, né? Com Trio Parada Dura. É Procissão.
0: Procissão, né?
4: Eu vou oferecer essa música aí pra meu pai Luiz, minha mãe Isabel, que tá ali ligadinha no programa. Oferecer essa música também para o Augusto Filho, Virgílio, lá em São José do Rio Preto. Meus irmãos aí que estão em São José do Rio Preto, é Lucas, é Edivan, que mora em Patos de Minas, Claudemilson, que mora ali no projeto, Leidná também, que mora ali em Serra do Amai, a minha tia Marcelina, e para, enfim, toda a galera que está ligada no programa aí. Eu não vou falar o nome de todos porque é muita gente, entendeu?
0: Certo.
4: Eu queria que você rodasse essa música pra mim aí. Valeu.
0: Pronto.
4: E também pra Julião lá, Julião Eletricista. Acorda, Julião. Acorda, Julião. Valeu, né? Beleza, bom dia.
0: Bom dia, né? Bom dia pra ele também, né? Bom dia, Julião. Julião deve estar acordado, Julião é cedeiro, né? Bom dia, é o seguinte, essa música aí, com o trio Parada Dura, né? Não sei se a gente vai encontrar ela aqui. Tem ela aí? Eu tenho ela aqui com Procissão com o Barreirito, né? Eu não sei se é a mesma que você está pedindo aí. É, se for a mesma, a gente toca com Barreirito aí. Se não for, ele vai ficar devendo pra você. A não ser quem dá uma olhadinha, né? Dá um giro aí na internet rapidinho pra ver se a gente consegue encontrar lá, né? Viu? Aí tem Barreirito aí, tem, não sei se for a mesma música, a gente toca na voz do Barreirito, né? Isso, Procissão. É, são 5 horas e 23 minutinhos, vamos lá então atender. Vamos tocar aí os pedidos e volta já já com mais participações aqui dos nossos ouvintes que estão ligados aí no programa. Vamos dar aí com giro com o poder do Criador, né?

0: 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Meu querido Zé Barbosa, esqueminha dos teclados.
1: Muito bem, Tânia de Gama Branca, né? Indicação do nosso amigo Cláudio José, né? Pra entrar no clima já, né? Hein? É, o São João tá perto, né? São João logo, logo. Hoje já são 21, né? Praticamente daqui um mês, 4 semanas. É, Vigílio tá ouvindo a gente, tá aqui, bom dia, meu nobre, que Deus abençoe sempre nosso dia, um abraço, né, valeu, meu nobre, corintiano, tá lá em São José do Rio Preto, São Paulo, ouvindo a gente, né, tá escuta o programa, também ouvindo a gente tem Maria José, pessoal do assentamento Palmeiras, também ouvindo a gente pelo aplicativo da Visão, muito obrigado aí pela audiência, né, é, que mais, Lobato, lá em São José do Rio Preto, também tá aqui, bom dia, Naldo, ótima quinta-feira para todos, né? Valeu, Lobato, né? Tá aí ligado no programa também. Aparecida Edgar, né? Aqui, ó, bom dia, Naldo. Cadê Lady Nalva? Tá onde, né? Pois é, ela tá desse cara na escuta, né? Enquanto ela aparece, só um pouquinho, mas ainda tá conectada, né? Que ela é cedeira. Rômulo Montalvão também tá ouvindo a gente lá em Indaiatuba, São Paulo, né, Rômulo? Também conectado com a gente. Um bom dia para ele e para todos, hein? Os nossos conterrâneos, né, que estão lá em Indaiatuba, né, São Paulo, no interior de São Paulo, sempre acompanhando aí o programa Manhã Sertaneja, Alegria Sertão. Romilson, lá de Lagoa de Canudo, também ouvindo a gente, um bom dia aí, essa turma toda aí, na escuta do programa. São 5:39, nós vamos ao bloco comercial, né, em nome da Farmácia Saúde do Povo, a sua saúde em boas mãos, também com a gente, Laboratório Provida, em Palmas de Monte Alto, laboratório fica no centro, né, doutor Eric de Castro, farmacêutico bioquímico, é, especializado em análises clínicas, né? 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Vamos lá, break, começar rápido, já volto já com muito mais aqui pela sua, pela nossa Visão FM. Te mandar também uma alusão aqui para o domingo, né? Lá em Mangueira, hoje conhecido como Domingo de Parta, né? Dizendo que eu ouvi o programa também, né? Tá lá sempre ouvindo aí o Manhã Sertaneja também, né? Um bom dia. Meu amigo Júnior Eletricista, também tá ligadinho, né, Júnior? Tá na escuta do programa, né? É outro cedeiro também, o Júnior, né? Júnior também lá é cedeiro, rapaz. Verbena, aqui é o bom dia, Naldo, estou ligada no seu programa Verbena no sítio Morada Nova, né? Tá lá ouvindo a gente também, valeu, Verbena. Nivalda, Nivaldinha também tá ouvindo a gente, né, Nivalda? Bom dia, né? Tá aí na escuta do programa, acompanhando aí o Manhã Sertaneja, né? Bom dia pra ela, dona Sebastiana, pra toda a família, pra todos aí de Pinga Fogo, na escuta aí do programa também, né? 5:41, deixa eu ir ao break comercial, né? A gente fatura aqui rapidinho, já volto com muito mais, não sai daí não que é rapidinho.
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1: Muito bem, de volta, né? Já são 5 horas e 45 minutinhos, né? 5h45, em nome também da Minas Bombas, né? 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
1: 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Renato Silqueira, também está ouvindo a gente, está aqui, bom dia, meu nobre, bom dia, né? Renato Silqueira, valeu, Renatão, tá ligado com a gente aí, ó. Que mais? Nenê de Severo e Vertinha, bom dia.
3: Bom dia, Naldo.
1: Bom dia, esse é o Nenê de Severo, né? É. Pois é, um abração pra ele, pra Vete. Vete é a mulher que faz aquele requeijão gostoso. Vetinha, conhece ela? Conhece, né? Isso. 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Né? 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Bom, né? E, pois é. Mais aqui tá ouvindo a gente. Seu Rodolfo, vamos falar rapidinho com ele aqui. Fala aí, seu Rodolfo, bom dia.
4: O senhor tá beleza?
1: Beleza.
4: Cadê? Você passou ontem ou não?
1: Ah.
4: Que dói do sufoco para as parceiras, família, velho, moço.
1: Palmeiras perdeu demais.
4: Dançou, né?
1: É, pai.
4: Cadê o Verde d'Água?
1: Na
4: parte. A tá soltada.
1: Não apareceu aqui por enquanto.
4: Marconi, né? Cacau. Talvez foi ser alegre, né? Eu assisti ontem também. E você, Ladão?
1: Nós jogamos ontem.
4: Passou não. Também. Vai, Corinthians.
1: É hoje.
4: O Dizeleno. Vamos ver se nós vamos pra frente. São Paulo passou também. Vamos ver nós. Boa segunda-feira, quarta-feira. Boa, hoje é quinta-feira. Deus que ajuda nós pra você. Bom resto de semana pra nós, Aldo.
1: Amém, meu Deus, né?
4: Sábado é Pretrão e Verdão.
1: Sábado.
4: É o Palvadão e o Verdão, Aldo. Vamos ver o que Deus faz pra nós aí.
1: Pois viu? É, viu.
4: Posso poder Deus a Virgem Maria. Vai, Curita. Muito obrigado, até a próxima. Não pedi música hoje não. Aí. Quero saber o resultado das perguntas.
1: As perguntas é a nossa amiga. Quem foi que... Acho que foi Lady Nalva, né? Ela até respondeu. Acho que foi Lady Nalva, se não me engano, né? Eu até mandei aí no WhatsApp do senhor para o senhor conferir para ver se realmente ela acertou ou não, né? Mas não deu tempo no finalzinho aí que ela mandou, não deu tempo de tocar no ar aí que ela mandou já no finalzinho, né? É, quem mais aqui tá ouvindo o programa? O Daniel lá em Curitiba também tá aqui, ó. É, manda um alôzão aí pra Leandro, a galera que está aqui em Curitiba, na panificadora Prazer e Tumé, aí em Paracatu. E roda uma música aí, Amada Edils, Mulher da Blusa Amarela, né? Ofereço pra todos que estão na escuta do programa, né? Então tá aí o Daniel, lá em Curitiba, né? Manda um alôzão pro Tumé, rapaz, né? Cadê o Jumentinho, rapaz? Jumentinho? Ô, Tumé, e Jumentinho aqui, cadê o Jumentinho, hein? Dá pra correr até a vaquejada no jumentinho, viu, Tomé? É, pensa no jumentinho forte. Cadê? Tá aí não? Tá? Aí, ó. Eita, né? É. Esse jumentinho aqui, viu, Tomé? Tem história, né? Ai, danado.
5: Pai, para!
1: É. Esse aqui dá pra ir até pra vaquejada, né? É, rapaz, isso é bom pra correr argolinha, bicho é retado, né? Isso aí, eu vou te falar uma coisa, né? Pra derrubar a gente também, né? É... Que mais? Muito bem, já são 5 horas e 51 minutinhos, 5h51, programa Manhã Sertaneja, Alegria Sertal. Tá no ponto o quê, hein? Mala amarela? Ou melhor, a blusa, a mulher da blusa amarela, é isso que ele pediu, não foi? Foi o nosso amigo Daniel. Tem essa música no ponto aí já? Mulher da blusa amarela, foi o que pediu, né? Então vamos curtir então. Na cidade já são 5h51. Vamos curtir então a Amada Edilson, a mulher da blusa amarela. E a saia de outra cor, é assim? Ao vivo aqui, é. Agora.

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1: Muito bem, de volta, né? Já são 6:08, né? 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

0: 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Lindomar também tá ligadinho com a gente, né, Lindomar? Lindomar, né? Isso, tá ouvindo o programa. Quem mais aqui, ó? Cacau, né? Nilton Pereira Couto, nosso amigo Nuta, também tá ouvindo a gente pelo aplicativo da Visão, né, Nuta? Bom dia. Maria, aí na Avenida Santos Dumont, minha amiga Maria, tá aqui, ó, bom dia. Naldo, tenho aí uma ótima quinta-feira abençoada por Deus. Você, sua família, né? E para todos nós aí, amém, né? A nossa amiga e ouvinte aí, a Maria aí na Avenida Santos Dumont também tá conectado com a gente. Ana, lá em Vargem Alta, né, Aninha? Também tá lá ligadinho no programa lá em Vargem Alta, ouvindo aí o Manhã Sertaneja, Alegria do Sertão. Também ouvindo o programa tem a Marinalva Santos, né, Marinalva? Bom dia, Marinalva.
1: Bom dia, Naldo Teixeira, aqui é Marinalva Santos. Gostaria de ouvir a música com Roberto Carlos, Nossa Senhora, ofereço para minha mãe, Ana Lúcia, na Fazenda Sítio do Meio, meu pai Osmando. Ofereço para Diana Santos, para Fabíola, para Nicola no Espraiado, para Manu e para Dona Custódia, Márcio Rodolfo, para minha cunhada Marlene, meu irmão Alberto do Peixe, para você e todos que estiver ouvindo. Tenham um bom dia, Deus abençoe.
0: Amém, né? Tá aí, ó. Nossa Senhora pediu, a gente toca então. Rei Roberto Carlos, 6:12, bom dia.

0: Tá aí, Roberto Carlos, da Nossa Senhora, aqui na programação. São 6:18, 6:18, né? Programa Manhã Sertaneja, alegria do sertão. Ó, manda um alô aqui pro Jovelinho também, né? Ele e o Zé estão lá ouvindo a gente lá na, lá em, no sítio Covas, né? Cova ou Covão, alguma coisa assim, não? É a mesma coisa, né? Bom dia também pro meu amigo Heleno. Heleno, sempre ouvindo a gente também, né? Bicudo, como muitos conhecem, né? É, sempre ligadinho com a gente também. Manda um abraço também pra dona Eva, seu Antônio, a Sueli Menezes com a família, sempre ouvindo a gente também. Dona Alzira e seu João lá nas Campinas também ouvindo a gente por lá, bom dia, né? Júnior, também tá ligadinho, né, Júnior? Tá aqui, ó, lá em Pajeú, né? Tá aqui, manda um bom dia pros meus tios João e Isabel, né? Lá na Fazenda Cacimba, é o Júnior de Pajeú, né, Júnior? Bom dia pra vocês aí, pro seu João, dona Isabel, sempre na escuta do programa também. A Natália lá em Guanambi, bom dia, Nath, tá ouvindo a gente também, né, Nath? Lá em Guanambi, é neta da Dona Leninha, né? Tá lá conectada com a gente também. Quem mais tá ouvindo o programa? Deixa eu ver aqui quem mais falar. Bom dia!
1: Bom dia, Naldo Teixeira. Aqui é a Mirelle da Laranjeira.
0: Bom dia, Mirelle, né? Lá em Laranjeira, ouvindo a gente. Mais uma participação. Alô, bom dia.
2: Ele é Naldo Teixeira, que é o Lúcio do Baú de Mira. Manda pro meu tio Ginivaldo, Jacaré, Joaquim. E tô na sintonia. E manda alô pra todos os flamenguistas. Tô com a música aí, o Filho de Goiás. A menina tem? Tem sim.
0: Pronto, mais uma participação aqui, ó. Vamos falar com mais uma. É Inácio? Alô, bom dia.
3: Bom dia, Naldo. Inácio de Viradores, São Paulo. Naldo, toca uma música aí de Cristiane Neves. Amor de Mãe. Tocado pra Felicito a minha mãe, Valmira, em Fazenda Jurema. Para Elzi, minha irmã, em Tanque Velhos. Para Maria Nisse, minha tia, Fazenda Jurema. Meu tio, Joventino. Alessandro, para Joverci, Naldo, e para quem gostar da música, para Bicudo aí em Vargem Alta, Lagoa Canudo, e para quem gostar da música, Naldo, Inácio e Viradores, nós, Soprano Nota 10, beleza?
0: Valeu, valeu, Inácio. É, Vanilda também tá ligadinha com a gente, bom dia, né? Tá aí curtindo o som da visão também, né? 6:20, em nome da Farmácia Saúde do Povo, a sua saúde em boas mãos. 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
0: Pronto, tá aí, ó, já deu recado, né? Vamos com os filhos de Goiás. Depois em seguida a gente volta aí com Cristiano Neves, 6:20.

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Muito bem, de volta, já são 6:30 aqui na programação, né? Volte o Nula em Pinga Fogo, deixa aqui um convite à Associação Comunitária Boa Esperança dos Produtores Rurais de Pinga Fogo. Convida aí sócios e não sócios para a reunião neste domingo, dia 24 de maio de 2026, na sede da mesma, para tratar de assuntos de interesse de todos, né? Desde já, a diretoria agradece a presença de todos, assina aí Valdionô do Conselho Fiscal, né? Portanto,

0: bate de novo na horrível. Quem também tá ouvindo a gente é o Gil, né? É lá de Goiânia, tá aqui, ó. Bom dia, meu amigo Naldo, tudo jóia? Manda aí um abração aí para minha mãe. Deixa eu ver aqui, disse, né? Aí o esposo Beré, lá em Lagoa do Arroz. Também para minha tia Nalva, para Daniel, para os meu amigo Dimas, né? Aí também para Elisete, né? Também para Eliana, né? E para você. Toca uma música aí para nós de Fátima Leão, Pão de Queijo, né? O Gil lá de Goiânia. Eliandra, né? Pronto. 6h30, né? Aqui na programação, porque às vezes o corretor digita, né? Às vezes digita, tem hora que o corretor do celular acaba não reconhecendo o nome dele, então é que ele troca, né? Então, por isso que é bom, às vezes a gente dá uma conferida aí antes de enviar a mensagem, né? Aconteceu muito comigo também, né? Ele vai digitando, aí o corretor vai lá e muda os nomes, né? Lindinalva, tá ouvindo nós? Tá aqui, ó. Bom dia, Naldo. Bom dia pra todos os ouvintes. Que Deus abençoe o nosso dia. Amém, Lê. Né? O senhor Rodolfo tava procurando por você hoje, viu, Lê? Logo cedinho, né? O senhor Rodolfo também. Eu já sei porquê, né? Né, senhor Rodolfo? Albino também tá ligadinho com a gente, nosso amigo Albino, lá na região de Paus Preto, né? Tá lá ligadinho no programa também, nosso amigo Albino, tá lá acompanhando aí o programa Manhã Sertaneja, Alegria do Sertão. A Lady Nava colocou aqui, ó, a batata dele tá assando. Viu, seu Dovo? Lady Nava colocou, né? A batata dele tá assando, né? Sueli Diamantino também tá ouvindo a gente, tá aqui, bom dia, Naldo Teixeira, bom dia, Sueli, tá lá 15 de novembro, né, também, acompanhando aí o programa Manhã Sertaneja, Alegria do Sertão.
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2: 6h32.

0: aí, Fátima Leão, pão de queijo, né? Aqui na programação, programa Manhã Sertaneja, Alegria do Sertão, né? Até às 6h45 nós vamos juntinhos aí, tocando pra você a boa música sertaneja, né? Beleza, que mais aqui? Vamos falar aqui com ele que tá ligadinho com a gente, né? O nosso amigo Deraldo. Fala, Deraldo, bom dia.
1: Deraldo, Deraldo, que seja uma quinta-feira abençoada por Deus para nós, viu, Naldo? E muito obrigado. E muito bom dia,
0: Naldo. Bom dia, né? Tá aí nosso amigo Deraldo, né? Lagoa dos Patos, né? Tá lá coladinho com a gente, acompanhando Manhã Sertaneja.

0: 6h36 aqui na programação, né? 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

pé na cara dele. 6h43. Como é que vocês acharam essa música, hein? Ah. Ai, ai. Bela Encurralinho também tá ouvindo a gente, né, Bel? Bom dia. Tá lá ligadinho no programa também. Gente, vamos nessa, né? Deixar aqui. Forte abraço a todos, né? Escuta o programa. Uma ótima quinta-feira abençoada por todos. Pra Deus, por abençoada a todos os nossos ouvintes. E a gente volta tardezinha, se Deus quiser, amanhã cedinho. Mais uma lição pra fechar a semana, né? Amanhã sertanejo, alegria do sertão. Muito obrigado. Forte abraço. Chega na sequência o programa Independente, que tem total responsabilidade seus idealizadores. E logo em seguida, Jornal da Manhã com classe.

10:45. 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
1: Se você está sofrendo com problemas na sua vida espiritual, você que faz muitos planos e nada em tua vida dá certo, os caminhos estão fechados, o dinheiro entra por um lado e sai por outro, olha, meu amigo, minha amiga, você pode estar sendo vítima de feitiçaria, você pode estar sendo vítima da inveja. Porque a inveja é a doença do mundo, é a doença do mundo, é a inveja, é o olho grande, é aquelas pessoas que não tem nada e não quer que você tenha. Então, meu amigo, minha amiga, você tem um problema? Venha consultar os guias de luz, venha consultar as cartas de tarô, venha que eu consulto nos búzios para você, através da minha vidência espiritual, irei te orientar espiritualmente. Portanto, você, meu amigo, minha amiga, não deixe para amanhã, não deixe para depois o que você pode e deve fazer logo, pois amanhã depois pode ser tarde demais. Olha, gente, é o seguinte, você que mandou a sua mensagem via WhatsApp, você que mandou a sua carta aqui pelo WhatsApp, daqui a pouco irei dar a resposta. Então, daqui a pouquinho, irei lhe dar a resposta, você que enviou a sua mensagem. Olha, eu quero falar nesse momento também com você que está sendo vítima de alcoolismo, você que é vítima do álcool, você que é alcoólatra, você que tem alguém na família que bebe e não se domina, porque beber socialmente é normal, mas beber demais, beber todos os dias e não saber o que está fazendo, isso é muito complicado, isso é muito sério. 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
3: Carta de agradecimento. Vamos à carta de agradecimento hoje. É mais uma pessoa que está feliz de vir com a vida, depois que procurou o Mestre Manuel de Ogum, através do dom espiritual e a fé. Essa pessoa fala através de sua carta a mudança que teve em sua vida.
4: Do Mato Grosso do Sul, da cidade de Palmar Alegre, estou chegando com a cartinha da consulente Simone Aparecida. Ela escreve para o programa Sua Vida e Seus Caminhos para contar a graça que recebeu. Agradeço ao Mestre Manuel por uma graça alcançada. Eu precisava vender um terreno com urgência, pois estava com muitas dívidas. Então procurei o Mestre Manuel. Passados 15 dias, eu consegui vender o terreno e pagar todas as minhas dívidas. Foi uma bênção. Como agradecimento, prometi que escreveria para o programa Sua Vida e Seus Caminhos, dando meu testemunho. Obrigada, Mestre, pela graça alcançada.

0: Deus, fonte de luz e amor, livrai-me dos maus caminhos, das más companhias, do vício, das drogas, das prostituições, das decisões precipitadas, das más intenções, da cobiça, do desejo desenfreado, do pessimismo e das loucuras mundanas. Deus, fonte de luz e amor, livrai-me do negativismo, do desânimo, da má vontade, da preguiça, do comodismo, do conformismo, da inércia e de tudo mais que não passa de entrave, estorvo e tropeço em nossa vida. Deus, fonte de luz e amor, faze de mim uma belíssima fonte de luz e amor também, pois quero o meu Pai Celestial, durante a minha vida, brilhar por muitos cantos da terra também. Deus, fonte de luz e amor, iluminai e abençoai tantos corações feridos e magoados, dilacerados e corroídos pela maldade e pela ingratidão humana.
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1: 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Vamos à carta do ouvinte. Confira agora a carta do ouvinte que pede ajuda e orientações espirituais ao mestre Manuel de Ogum.
3: Receba aqui no programa Sua Vida e Seus Caminhos uma cartinha de um ouvinte que está recorrendo ao mestre Manuel de Ogum para solucionar um grande problema em sua vida. Esta ouvinte se identifica com as iniciais JT e é moradora de Conceição do Araguaia, no Pará. E a partir de agora vamos saber de sua história aqui no programa de hoje. Ela diz o seguinte: Oi, mestre Manuel. O que será que está acontecendo comigo? Sou casada há 5 anos e de um tempo para cá não tenho mais interesse nenhum pelo meu marido. Não me separei ainda por causa do nosso filho, que só tem 2 anos e é muito agarrado com ele. Me ajude, mestre Manuel, por favor. Assinado JT, de Conceição do Araguaia, no Pará.
4: Através de suas análises em jogos de búzios e cartas de tarô, o mestre Manuel revela a solução.
5: E o melhor caminho a seguir.
3: O mestre Manuel responde. Mas por que o seu interesse por ele acabou, amiga? 5 anos é pouco tempo para esfriar desse jeito. Busque uma maneira de reacender a paixão. Invente programas românticos, saia da rotina, enfim, reacenda a paixão. E se nada disso adiantar, repense a sua decisão de continuar com ele. É que mais cedo ou mais tarde, você vai acabar se apaixonando por outro. E aí a coisa pode ficar feia.
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7: Vamos prosseguindo com o programa Sua Vida e Seus Caminhos, com o mestre Manuel de Ogum. Com seu conhecimento, resolve qualquer problema espiritual. Ouviremos agora outra carta de agradecimento.
8: Tenho em minhas mãos a carta da ouvinte Maria Consuelo, da cidade de Areão, Goiás. Ela está escrevendo para agradecer a cura espiritual que recebeu através dos trabalhos e guias de luz do mestre Manuel de Ogum. Ela diz na sua carta: quero dar o meu testemunho sobre as graças alcançadas através da intercessão do mestre Manuel. Depois de 1 ano, meu filho voltou a falar com o pai, graças à intercessão do mestre Manuel. Minha mãe esteve muito doente e eu quase entrei em depressão por conta disso, mas estamos curadas por conta do poder da nossa fé.

0: seus caminhos com o mestre Manuel de Ogum, que vem transformando a vida de muitas pessoas que procuraram o mestre Manuel. Vamos agora aos depoimentos e testemunhos de pessoas que procuraram o mestre Manuel para resolver seus problemas espirituais, que hoje se encontram felizes por ter conseguido alcançar a graça e resolver totalmente os seus problemas espirituais.
1: Hoje eu estou aqui no programa com frente a frente aqui com a pessoa, essa pessoa que está feliz, essa pessoa que vai dar o seu testemunho de agradecimento. Como é o nome da senhora?
2: Adenilda Maria Jesus Malta. Eu quero agradecer o Manuel de Ogum, que eu estava muito preocupado por causa do meu irmão que está pelo mundo, mas graças ao meu Pai Eterno que ele está bem. E tava muito, a gente tava vendo a hora de receber uma notícia ruim por causa dele, mas graças ao meu Pai Eterno, ele está muito bem.
1: A senhora me procurou, não foi isso? Para saber e para libertar, retirar os espíritos malignos que tinham os espíritos obsessores na vida do seu irmão, não é isso? E agora tá tudo bem, minha filha?
2: Graças a Deus, está tudo bem.
1: Ele estava aí no mundo sem destino, não dava notícias, né? Tava aí no meio do mundo e não, você não tinha notícia, não sabia nem onde ele estava, né? No, ele não dava notícia.
2: Ele vinha do serviço, ele mesmo ficava por lá mesmo, no boteco.
1: Bebendo.
2: Chegava, nem tomava banho, já ia direto pra cama, não comia e agora...
1: Tá. Agora deixou a bebida.
2: Deixou.
1: E a senhora hoje tá feliz.
2: Sou feliz.
1: Não bebeu mais e nem nunca mais vai beber, certo? Por quê? Porque a senhora me procurou através de um trabalho espiritual, certo? Hoje a senhora está aqui dentro do programa, dando esse testemunho de agradecimento. Onde é que a senhora mora?
2: Fazenda Lagoa do Barro.
1: Lá é município de quê, dona?
2: De Candeúba.
1: O nome da senhora?
2: Adenilda Maria Jesus Mal.
1: Certo, eu fico muito feliz também, é isso que me cresce, é isso que me fortalece a cada dia. É cada dia que passa, vem todos os dias aqui, né, nesse programa, pessoas, são pessoas que me procuram para me agradecer, para dar o seu testemunho de agradecimento pelas bênçãos que encontra através dos meus trabalhos, porque esse dom é dado por Deus, e se Deus me deu esse dom, é para ajudar as pessoas. E eu digo para vocês, se vocês têm um problema, que vocês já procuraram ajuda espiritual em outros lugares, vocês não encontraram a solução, então venha, traga o seu problema, mas venha com fé e abra o seu coração e traga o seu problema, que aqui você vai encontrar a solução.
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0: Vamos prosseguindo com o programa Sua Vida e Seus Caminhos, com o mestre Manuel de Ogum. Com seu conhecimento, resolve qualquer problema espiritual. Ouviremos agora outra carta de agradecimento.
2: Da cidade de Santa Cruz, no estado de Tocantins, chega a carta da ouvinte Amélia Amorim. Ela diz na sua carta, conta o seu testemunho e agradece ao mestre Manuel. Sou casada há 7 anos, mas ainda não tenho filhos. Como esse é o meu maior sonho, procurei o mestre Manuel. Fiz todas as orações ajoelhada, pedindo para que Deus me desse a oportunidade de ser mãe. Há pelo menos 15 dias, eu estava angustiada, sentindo algumas coisas estranhas no meu corpo. Então procurei um médico e descobri que estou grávida. Muito obrigada, mestre Manuel. Agora vou realizar o meu sonho. Serei mãe de uma criança muito linda, muito esperada. Obrigada, mestre Manuel, pela bênção realizada em minha vida.
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3: Gratidão a Deus por tudo. Vamos finalizar o programa de hoje com uma linda oração de proteção espiritual. Você que está aí neste momento, prepare seu copo com água, coloque a chave do seu carro, da sua casa, da sua moto, próximo do seu rádio, do seu aparelho de som, e vamos fazer esta linda oração para finalizar o nosso programa. Grande abraço. Fique todos em paz. Deus ilumine o teu dia, abençoando e protegendo você e toda a sua família. Amém.
4: Oração para uma boa viagem. Que o Senhor misericordioso e poderoso nos guie pelos caminhos da paz e da prosperidade. Que o arcanjo Rafael nos acompanhe em nossas viagens e excursões, para que voltemos sãos e salvos, livres de acidentes, doenças e morte súbita. Que o nosso Senhor Jesus Cristo, Nossa Senhora, nos acompanhe. Amém.
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0: 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E a hora certa, 7:15. 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

Ok, muito bom dia, bom dia, bom dia. Agora são 7:17. Estamos chegando com mais uma edição do JM, edição desta quinta-feira, hoje 21, né? 21 de maio. Vamos até as 9 horas para te deixar muito bem informados aqui pela 87.9. Deixa eu abraçar toda a Palmas de Monte Alto, toda a região. Você ouvindo a gente aí no centro da cidade, nos bairros, ruas periféricas, aí no interior do município. Uma ótima quinta-feira, tá? Quinta-feira, 20 de maio. 21 de maio, né? Ótima quinta-feira para você ouvindo a gente. Você também aí no interior do município, no distrito, nas comunidades povoadas, uma ótima quinta-feira, minha gente. Deixa eu abraçar aqui internautas plugados com a gente, tá? Valeu, muito obrigado pela audiência. A equipe já está chegando, Marcos Paulo já está chegando já para trazer para você também mais notícias, mais informações aqui no JM.

0: Para a gente, muito bom dia. Na cidade são 7h19. Esse é o Jornal da Manhã nessa quinta-feira, 21 de maio. Gente, olha, um forte abraço aos nossos ouvintes no centro da cidade, você no comércio, nos bairros, meu amigo na zona rural, também os nossos internautas plugados, conectados com a gente. Fique atento porque o Jornal da Manhã chega trazendo para você muita informação, meu povo. Mando aqui um forte abraço aos nossos internautas que estão aí ligados, plugados com a gente. Também os nossos amigos nos bairros, na zona rural, no comércio, sempre nos dando essa audiência maravilhosa, essa audiência incrível. E por falar em informação, meu povo, já vamos ver aqui como que fica o tempo e a temperatura para hoje aqui em Palmas de Monte Alto.
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0: Olha, meus amigos, será uma quinta-feira de sol com muitas nuvens à tarde. À noite, o céu ainda fica com muita nebulosidade, mas não chove. Temperatura mínima 20 graus e a máxima 32. Nós não temos probabilidade de chuva e a umidade relativa do ar está em 86%. O vento sopra na casa dos 12 km por hora. O sol nasceu às 6h06, irá se pôr às 17h31 e a lua é nova. Agora, minha gente, vamos dar um giro nas principais informações, nos principais destaques da manhã de hoje, aqui no Jornal da Manhã.
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0: Meus amigos, olha, ex-presidente da Câmara de Malhada é... é esturbado e apresenta sinais positivos de recuperação.
3: Olha só, idosa, ela nega agressão contra mulher no distrito de Vila Neves, lá em Candiba.
0: Tem mais informações chegando para você aqui no Jornal da Manhã, porque pai é investigado após denúncia de estupro contra filha, minha gente, de 3 anos de idade, em Livramento de Nossa Senhora.
3: Olha, a gente traz mais de notícia na manhã de hoje, porque idoso de 71 anos é encontrado morto dentro de residência em Guanambi.
0: Tem mais notícias chegando para você aqui no nosso programa. Adolescente em surto psicótico arremessa pedra contra a ambulância do SAMU em Guanambi.
3: Adolescente é apreendido com drogas próximo à escola municipal em Correntina.
0: A polícia é acionada após discussão entre casal por causa do uso de celular na zona rural de Candiba.
3: E mulher baleada pelo ex-companheiro após fim de relacionamento em Livramento de Nossa Senhora.
0: O homem tem tem celular e R$800 roubados por dupla em motocicleta em Guanambi.
3: Homem é conduzido à delegacia após ameaçar familiares e provocar confusão também em Guanambi.
0: O povo, homem é preso por posse ilegal de arma durante operação da Polícia Civil em Coribe.
3: Ex-vice-diretor perde cargo público após condenação por crime envolvendo adolescentes em Riacho de Santana.
0: Briga de vizinhas termina com idosa de 86 anos ferida com tijolada na cabeça em Tanhaçu.
3: Olha, Vitória da Conquista, Receita Federal apreende R$120 mil em eletrônicos em plataforma digital.
0: Impasse por débito de 1 ano vira caso de polícia em Brumado.
3: Jovem de 19 anos, investigado por estupro de vulnerável, é preso em Jequié.
0: Chuva de gols marca a quinta rodada do Campeonato Montialtense de Futebol.
3: Pois é, a gente fala aqui também lá de Barriguda, né? Notícia que era para ser reportada ontem, não deu tempo, o programa foi muito corrido. A Vacimóvel, né, atenderá moradores da comunidade de Barriguda hoje, nessa quinta-feira 21, aqui em Palmas de Monte Alto.
0: Também era para ter sido vinculado ontem, porém, por conta do tempo, não deu, né? Conselho Tutelar, realização do Maio Laranja na Feira Livre aqui de Palmas de Monte Alto.
3: Prefeitura de Guanambi abre consulta pública para implantação do transporte coletivo.
0: A Prefeitura anuncia atrações do São João do Gurutuba 2026 em Guanambi.
3: Olha, trecho da BA 160, né? 160, entre Iuiú e BA-030, passa por sondagem para possível recuperação asfáltica.
0: E o prefeito Nau Azevedo articula com o Gol Linhas Aéreas a implantação de voo entre Guanambi e São Paulo.
3: É, mais uma polêmica envolvendo aí o pré-candidato Flávio Bolsonaro, hein, que confirma encontro com Vacário após banqueiro ter sido preso.
0: Essas e outras informações você acompanha a partir de agora aqui no Jornal da Manhã, que já está no ar. Bom dia.

0: Meus amigos, na cidade são 7h24, até às 9h tem o Jornal da Manhã, levando para você muita informação. 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
0: Você quer participar com a gente, quer interagir, mande a sua mensagem de texto ou áudio através do telefone 99991-9742, tá? Estamos aqui à sua disposição, desde que você se identifique, vamos levar a sua mensagem ao ar, tá certo? Bom, vamos já trazendo aqui as primeiras informações do dia para você que nos acompanha, porque ex-presidente da Câmara de Malhada é esturbado e apresenta sinais positivos de recuperação, e você fica sabendo agora aqui no Jornal da Manhã.
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0: Gente, olha, o ex-presidente da Câmara de Vereadores de Malhada, ele conhecido como o Arles de Ruta, 36 anos de idade, foi estubado e apresenta sinais positivos de recuperação após sofrer um grave acidente de motocicleta. O Arles, ele está internado na unidade de terapia intensiva do Hospital Geral de Guanambi desde a tarde de domingo 17, quando sofreu um acidente na zona rural de Malhada. Informações sobre a melhora no quadro clínico foi confirmada pelo tio do ex-vereador Adão Santos, em nota encaminhada à reportagem do portal Folha do Vale. Segundo ele, além da extubação, a equipe médica também retirou a sedação do paciente, o que representa um avanço importante no tratamento. Abre aspas. Com muita fé e gratidão a Deus, podemos dizer que o Arles tem apresentado sinais positivos de recuperação. Ele foi estubado e a sedação foi retirada. Um avanço que renova ainda mais a nossa esperança. Fecha aspas, afirmou o tio. Apesar da evolução clínica, a família destaca que o momento ainda exige cuidados intensivos e acompanhamento médico constante. Aspas mais uma vez. Este momento ainda exige muitos cuidados, atenção e oração. Por isso, a família pede compreensão por não conseguir responder todas as mensagens, ligações e demonstrações de carinho neste momento tão difícil. Fecha aspas, acrescentou o tio. Dão Santos também agradeceu o apoio recebido desde o acidente e ressaltou que as manifestações de solidariedade têm fortalecido a família. Cada oração, palavra de apoio e gesto de solidariedade têm sido fundamentais para fortalecer nossa família. Seguimos confiando que dias melhores virão. Fecha aspas, finalizou Dão Santos, tio do ex-vereador o Arles, né, lá de Malhada, que sofreu esse grave acidente e está internado na unidade de terapia intensiva UTI lá em Guanambi, seu Glácio.
1: Pois é, acidente de moto, né? Que agora vamos para a área policial, seu Marcos Paulo. Idosa nega agressão contra mulher no distrito de Vila Neves, lá em Candiba.
2: Giro de polícia.
1: Olha, uma idosa de 63 anos, moradora do distrito de Vila Neves, na zona rural de Candiba, na região sudoeste, tá? Ela contestou a versão apresentada por uma mulher de 43 anos em uma ocorrência registrada pela Polícia Militar. Conforme relatado anteriormente pela denunciante aos policiais do 17º Batalhão de Polícia Militar, ela teria sido agredida durante um desentendimento entre vizinhas ocorrido na noite de segunda-feira 18. Segundo a mulher, a agressão aconteceu após uma discussão em via pública, quando teria sido atingida com socos e também beliscões. Em contato com a reportagem do portal Folha do Vale, a idosa apresentou outra versão dos fatos. Segundo ela, há cerca de um mês vinha sendo alvo de comentários difamatórios supostamente feitos pela irmã da denunciante. A idosa afirmou que na manhã do dia 18, ou seja, segunda-feira, apenas questionou a mulher sobre as informações que estariam sendo divulgadas contra ela. Ainda de acordo com a idosa, por volta das 15 horas do mesmo dia, foi abordada pela denunciante em frente à sua residência, momento em que teria sofrido agressões físicas, incluindo socos e tapas. Ela negou ter desferido socos ou beliscões contra a mulher, afirmando que apenas segurou os braços da denunciante em legítima defesa, com o objetivo de conter as agressões. Conforme o relato, durante o confronto, a mulher teria se desequilibrado e caído ao chão. A idosa afirmou ainda que o episódio foi presenciado por moradores da vizinhança e que, segundo ela, teria conhecimento de outros desentendimentos envolvendo a denunciante na comunidade. Ela também negou ter fugido do local antes da chegada da polícia. Segundo explicou, o desentendimento ocorreu durante a tarde, enquanto a guarnição policial esteve no local apenas no período da noite, quando ela participava de uma celebração religiosa. De acordo com a idosa, uma ocorrência será registrada na Delegacia Territorial de Candiba, hoje, quinta-feira 21, com o objetivo de apresentar a versão e esclarecer os fatos.
0: Minha gente, olha, vamos a Guanambi, porque um idoso de 71 anos de idade foi encontrado morto dentro de uma residência no bairro Bom Jesus, em Guanambi. Na tarde de terça-feira, 19, a ocorrência mobilizou equipes do Serviço de Atendimento Móvel de Urgência, SAMU 192, e também da Polícia Militar. A guarnição foi acionada por volta das 15 horas e 30 minutos para prestar apoio a uma equipe médica após informação sobre o encontro de um corpo no imóvel. Ao chegarem ao local, os profissionais constataram que a vítima, identificada como Agnel Teixeira dos Santos, já estava sem sinais vitais. Após a avaliação realizada pela equipe médica, a morte foi constatada como natural. Os policiais realizaram verificação na residência para garantir a segurança da equipe e também auxiliar na coleta de informações sobre a situação. Após os procedimentos necessários, a ocorrência foi encerrada no local. O corpo foi liberado para que os familiares adotassem as medidas funerárias cabíveis.
1: Ok, são 7 horas e 33 minutos. 7h33, pai é investigado após denúncia de estupro contra filha de 3 anos lá em Livramento de Nossa Senhora.
2: Giro de polícia.
1: Olha, minha gente, uma denúncia de estupro de vulnerável envolvendo uma criança de 3 anos está sendo investigada em Livramento de Nossa Senhora. Olha, o caso foi registrado na noite de terça-feira, 19, no bairro Bento Gama, e tem como suspeito o próprio pai da menina. Segundo informações da ocorrência, a mãe da criança procurou ajuda após relatar que a filha teria sido vítima de abuso no último dia 16 de maio. Diante da denúncia, uma equipe policial foi acionada para acompanhar a situação. Os agentes estiveram no endereço e posteriormente acompanharam a responsável legal e a criança até uma unidade de saúde para avaliação médica. Conforme relato da equipe médica, o exame clínico realizado inicialmente não permitiu confirmar a ocorrência do abuso, sendo necessária a realização de perícia especializada para aprofundamento da investigação. Ainda de acordo com a ocorrência, durante o atendimento, a criança teria mencionado por diversas vezes situações de contato íntimo envolvendo o suspeito. Após os procedimentos iniciais, os envolvidos foram encaminhados à Delegacia Territorial de Brumado, onde o caso passou a ser acompanhado pelas autoridades competentes.
0: Pois é, na verdade o bairro é o Benito Gama.
1: É.
0: Benito Gama. E o que leva um pai a abusar, estuprar uma criança de apenas 3 anos de idade.
1: 3 anos de idade. Isso não é pai.
0: Passa na cabeça de um cidadão desse.
1: Não é pai.
0: Apenas 3 anos de idade.
1: Nem se fosse 16, 18 anos.
0: Cometer um abuso. Eu falo 3 anos, seu Clássico, porque é 3 anos, minha gente. A criança ali que, né? Tá em formação.
1: Não sabe se defender também.
0: Então, um cidadão que se diz pai comete um abuso desse, é inadmissível, né? E que as investigações sejam feitas, né? Para que tudo se resolva, né? Tudo se esclareça e que se realmente confirmou esse estupro, né? Como a criança, ela própria, né? Alertou por diversas vezes, que ele seja punido rigorosamente. Né? É importante que haja punição para coibir outras pessoas de praticar os mesmos atos. Eu fico pasmo, 3 anos de idade apenas essa criança.
1: E a própria filha.
0: Exatamente. Isso foi lá em Livramento de Nossa Senhora, minha gente, no bairro Benito Gama. Meu povo, olha, vamos a Guanambi, porque uma ocorrência envolvendo um adolescente de 13 anos de idade mobilizou equipes do Serviço de Atendimento Móvel de Urgência, SAMU 192, e também a Polícia Militar, no início da noite dessa terça-feira, 19, no bairro BNH, em Guanambi. Segundo informações da Polícia Militar, uma guarnição foi acionada por volta das 18 horas para prestar apoio à equipe médica durante atendimento de um adolescente que apresentava surto psicótico. De acordo com o relato do SAMU, o jovem teria apresentado resistência ao atendimento e, antes da chegada da polícia, arremessou uma pedra contra a ambulância da equipe. Após o ocorrido, os policiais militares e profissionais do SAMU realizaram buscas na região na tentativa de localizar o adolescente, porém, ele não foi encontrado. A ocorrência foi registrada com apoio à situação, sem maiores alterações no encerramento da ação.
1: É, mais um caso, né?
0: Muitos casos de surto psicótico na região.
1: Meu Deus do céu. Olha, adolescente é apreendido com drogas próximo à escola municipal lá no município de Correntina.
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1: É. E aí, traiu uma nota de falecimento aí.
0: Deixa baixo, meu jovem.
1: Seu Max Paulo. Vamos lá? Olha, um adolescente de 16 anos foi apreendido na tarde de terça-feira 19, em Correntina, oeste da Bahia, após ser flagrado com entorpecentes nas proximidades de uma escola municipal. A ação foi realizada por uma guarnição do 3º Pelotão da 30ª Companhia Independente de Polícia Militar, após denúncias da presença de indivíduo em atitude suspeita do lado externo da instituição escolar. Segundo as informações, moradores perceberam um forte odor semelhante ao de substância entorpecente próximo ao local onde 2 estudantes estavam acompanhados de outro indivíduo. Ao chegar à área indicada, os policiais localizaram o suspeito sentado próximo aos adolescentes e realizaram a abordagem. Durante a revista, foram encontradas diversas porções de substância análoga à cocaína, totalizando aí aproximadamente 26 gramas. Além da droga, a guarnição apreendeu materiais utilizados para acondicionamento do entorpecente. Aparelho celular também foi apreendido, dinheiro em espécie e outros objetos relacionados à ocorrência. O adolescente foi encaminhado à delegacia territorial lá de Correntina, acompanhado dos demais envolvidos e de um representante do Conselho Tutelar para adoção das medidas legais cabíveis.
0: Meu povo, olha, vamos trazer aqui notícias também lá de Candiba, porque a polícia é acionada após uma discussão entre casal por causa do uso de celular na zona rural de Candiba. Olha só, uma discussão entre um casal foi registrada na tarde dessa terça-feira 19, na zona rural de Candiba. A ocorrência foi registrada na fazenda Coronha, onde policiais do 17º Batalhão da Polícia Militar foram acionados para averiguar uma situação de desentendimento envolvendo um homem de 39 anos de idade e uma mulher de 28 anos. Conforme informações apuradas no local, a discussão teria sido motivada por questões ligadas ao uso de um aparelho celular em meio ao processo de separação do casal. Apesar do clima de tensão, não houve registro de agressão física. E durante o atendimento da ocorrência, os envolvidos entraram em acordo para evitar novos conflitos. Segundo a Polícia Militar, o homem informou que deixaria a residência. Após orientações sobre as medidas legais, a situação foi controlada e a ocorrência foi encerrada sem alterações.
1: Muito bem, agora são 7:40. Daqui a pouco a gente fala que mulher é baleada pelo ex-companheiro após fim de relacionamento lá em Livramento de Nossa Senhora. Vamos voltar novamente para Livramento de Nossa Senhora, que teve essa mulher aí baleada pelo ex-companheiro. Já também nós vamos trazer aí, né, Marcos Paulo? O placar da rodada. Ontem teve aí Sul-Americana, Vasco levou mais uma chacoalhada, ganhando o jogo, deixou virar. Mas Sul-Americana é a Série B, né, da Libertadores, né?
0: Tivemos também a Libertadores, né?
1: Flamengo ganhou, venceu. Palmeiras perdeu.
0: Já a gente fala.
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2: Ok, agora são 7:53, 7:53. 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

0: 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Meu povo, olha, deixa eu mandar aqui uma alusão para o Peron, ouvindo o Jornal da Manhã, ouvindo a nossa programação e desejando aqui a todos uma feliz quinta-feira. Valeu, Peron, forte abraço, tudo de bom para você e sua família, sempre acompanhando aqui o Jornal da Manhã.
1: Muito bem, 8:01. 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Vai falando dos resultados aí, seu Marcos Falou, segue aqui.
0: Vamos trazer rapidinho aqui. Vamos ser,
1: foram poucos jogos.
0: Foram,
1: né,
0: poucos jogos, vamos ser rápidos aqui nesses resultados dos jogos que aconteceram. Sul-Americana e Libertadores, né?
1: Isso.
0: Então vamos trazer aqui rapidinho para os nossos ouvintes, porque o tempo está curto. A gente, ontem teve a quinta rodada da Copa Libertadores da América, onde o Flamengo garantiu a sua classificação, vencendo o Estudiantes por 1-0, seu Clássico.
1: Gol de Pedro.
0: O gol do Pedro, né? O jogo lá no...
1: Entrando dentro da área, meu amigo, sai da frente.
0: E foi golaço, viu?
1: Foi, eu vi lá.
0: Lá no Maracanã, esse jogo de ontem. O Flamengo venceu. Quem também venceu, né? O jogo foi, deixa eu ver o brasileiro aqui, não. Na verdade, perdeu, né?
1: O Palmeiras perdeu.
0: Para o Cerro Porteño.
1: Palmeiras de Muri.
0: Lá no Allianz Parque. Perdeu de 1-0 esse jogo. Foram os jogos aqui de ontem da Libertadores, né? Flamengo venceu e o Palmeiras perdeu, ambos com o placar de 1-0. Teve também Sul-Americana, deixa voltar aqui porque o nosso sistema hoje está um pouco lento, né? Mas o Vasco perdeu de 3-1, né?
1: Na
0: Sul-Americana. Quem mais jogou Sul-Americana?
1: Santos empatou.
0: Pronto, porque aqui travou, não abriu mais não. Santos empatou, o Vasco perdeu 3-1. É isso aí. Pois é, vamos de notícias?
1: Vamos lá. Bora lá, pode tirar essa mulher rosa daí.
0: Pronto, já fui.
1: Olha, mulher é baleada pelo ex-companheiro após fim de relacionamento em Livramento de Nossa Senhora.
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1: Uma mulher foi baleada no braço pelo ex-companheiro na noite de terça-feira 19, no bairro Estocada, em Livramento de Nossa Senhora. A ocorrência foi registrada por volta das 21 horas e 30 minutos, quando a 46ª Companhia Independente de Polícia Militar foi acionada após denúncias de que um homem estaria ameaçando a ex-companheira e dizendo que colocaria fogo na residência dela. Ao chegar ao local, os policiais receberam informações de que moradores suspeito havia efetuado um disparo de arma de fogo, atingindo a vítima no braço. Conforme relatos, o homem não aceitava o fim do relacionamento. Durante as diligências, a equipe localizou o suspeito tentando escapar por imóveis vizinhos.

0: Meu povo, um homem de 32 anos de idade foi vítima de um assalto na madrugada dessa quarta-feira 20 em Guanambi. O crime ocorreu nas proximidades do Corpo de Bombeiros Militar, no bairro São Francisco, e foi praticado por dois suspeitos que estavam em uma motocicleta. A Polícia Militar foi acionada por volta das 4 horas para averiguar a denúncia de roubo na região. Ao chegar ao local, os policiais encontraram a vítima, que relatou ter sido abordada pelos criminosos mediante ameaça. E segundo o homem, os assaltantes levaram um aparelho celular da marca Xiaomi, além da quantia de R$800 em dinheiro. Após a ação, os suspeitos fugiram e tomaram destino ignorado. A Polícia Militar realizou rondas e buscas nas imediações, na tentativa de localizar os autores do crime, porém, ninguém foi encontrado até o encerramento da ocorrência. A vítima foi orientada a registrar oficialmente o caso na delegacia para continuidade das investigações.
1: Ok, agora são 8:06. Olha, homem é conduzido à delegacia após ameaçar familiares e provocar confusão lá em Guanambi.
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1: Olha, minha gente, um homem de 34 anos, ele foi conduzido à delegacia de Guanambi após se envolver em uma confusão familiar durante a madrugada de terça, de quarta-feira, ontem, portanto, 20, no bairro São Francisco. A ocorrência foi atendida por uma guarnição do 17º Batalhão de Polícia Militar. Segundo informações da Polícia Militar, os policiais foram acionados por volta de 1h15 para averiguar uma denúncia de ameaças envolvendo um homem que estaria intimidando familiares utilizando uma arma branca. Ao chegarem ao endereço indicado, os militares encontraram o suspeito em estado de exaltação e com sinais aparentes de embriaguez. Conforme a ocorrência, ele portava uma espátula metálica e um objeto de ferro semelhante a uma mão de pilão. De forma com os relatos apresentados à polícia, o homem teria ameaçado o próprio sobrinho, um adolescente de 17 anos, utilizando uma faca de cozinha. Durante a confusão, a mãe do suspeito, uma idosa, também teria sido empurrada e acabou desmaiando, sendo necessário o acionamento do SAMU. Diante da situação e também do desentendimento entre os envolvidos, todos foram encaminhados à Delegacia Territorial de Guanambi, onde foram adotadas as medidas legais cabíveis.
0: Minha gente, vamos trazendo aqui mais notícias para você que acompanha o JM, porque uma operação realizada pela Polícia Civil da Bahia terminou com a prisão em flagrante de um homem de 40 anos de idade na manhã dessa terça-feira 19, no município de Coribe, oeste baiano. A ação foi conduzida por equipes da Delegacia Territorial, com apoio da 26ª Coordenadoria Regional de Polícia do Interior, durante o cumprimento de mandados judiciais ligados a investigações sobre tráfico de drogas. Os policiais realizaram buscas em imóveis associados ao suspeito, incluindo uma residência e um ponto comercial. Durante a vistoria, uma arma de fogo foi encontrada escondida dentro de uma meia, a situação que resultou na prisão imediata dos investigados por posse irregular de arma de fogo. Além do armamento, os agentes apreenderam aparelhos celulares, a quantia em dinheiro e uma balança de precisão, também uma máquina utilizada para pagamentos com cartão. Segundo a Polícia Civil, os objetos recolhidos poderão contribuir para o avanço das investigações em andamento. Após a conclusão das diligências, o suspeito foi encaminhado para unidades policiais, onde foram adotadas as medidas legais. Ele permanece custodiado à disposição da justiça. E a companhia do investigado também foi levada à delegacia para prestar esclarecimento sobre o caso. Depois de ser ouvida, foi liberada.
1: Ok, agora são 8:10. Ex-vice-diretor perde cargo público após condenação por crime envolvendo adolescentes lá em Riacho de Santana.

0: Giro de polícia.
1: Olha, a polícia da Bahia, a justiça da Bahia, perdão, condenou o ex-vice-diretor escolar FDAP por crimes relacionados ao favorecimento de exploração sexual de adolescente e fornecimento de bebida alcoólica a menor lá em Riacho de Santana, além da pena de 6 anos e 1 mês e 22 dias em regime inicial semiaberto. A sentença decretou a perda do cargo público de professor exercido pelo réu junto ao estado da Bahia. O condenado exercia cargo público junto ao município de Riacho de Santana, também como professor. Na decisão, o magistrado destacou que F utilizou da posição que ocupava dentro da instituição de ensino para se aproximar da vítima adolescente. Circunstância considerada grave pela justiça, também foi fixada a reparação mínima por danos morais em favor da vítima. O juiz substituto determinou ainda que, após o trânsito em julgado, seja oficiada a Secretaria de Educação do Estado da Bahia para formalização da perda do cargo público. No mesmo conjunto de processo, FNRN, de nome social H, também foi condenado por favorecimento da prostituição, exploração sexual de adolescentes. Conforme a decisão, a ré atuava atraindo e induzindo adolescentes a encontros com homens em troca de drogas, bebidas e bebidas alcoólicas. E segundo a sentença, os depoimentos das vítimas demonstraram que a acusada intermediava encontros e prometia a companhia das adolescentes a terceiro para obter vantagens ligadas ao consumo de álcool e entorpecentes. O mesmo foi condenado a 11 anos, 11 meses e 15 dias de reclusão. Em outro processo relacionado ao caso, JDO, proprietário de um bar, foi absolvido da acusação de favorecimento da prostituição por influência de provas quanto à participação direta nos atos de exploração sexual. Entretanto, ele foi condenado pelo crime de fornecimento de bebidas alcoólicas a adolescentes, previsto no artigo 243 do Estatuto da Criança e do Adolescente, o ECA. A pena fixada para o dono do bar foi de 2 anos e 8 meses de detenção, substituída por penas restritivas de direito. E segundo a sentença, ficou comprovado que adolescentes frequentava o estabelecimento de forma recorrente e consumia bebidas alcoólicas sem fiscalização efetiva. As três ações tiveram atuação do mesmo advogado de defesa, que ao longo dos processos sustentou teses de perseguição, investigação irregular, nulidades processuais e ausência de provas. Contudo, as decisões judiciais reconhecem a validade das investigações, rejeitaram as alegações definitivas e concluíram que o conjunto probatório era suficiente para responsabilização criminal nos casos em que houve condenação. Entendeu, hein, Marcos? Com essa mulher aí, que não fala o nome, né? Ela intermediava, né? Arrumava os adolescentes pros caras lá. E esse
2: cafetina, né? A palavra cafetina.
1: É essa. E esse professor entrou nessa e caiu.
2: Pois é. Minha gente, vamos a Tanhaçu, porque na noite da última segunda-feira, 18, por volta das 18 horas, o 24º Batalhão de Polícia Militar foi acionado para conter um violento desentendimento entre vizinhos no centro da cidade de Tanhaçu. A solicitante, proprietária de uma lanchonete local, informou aos policiais militares que sua vizinha havia invadido e danificado parte do seu estabelecimento comercial. No endereço indicado, segundo informou a unidade policial, a guarnição constatou o vandalismo na estrutura do comércio. No local, os militares encontraram a mãe da comerciante, uma idosa de 86 anos de idade, ferida na região da cabeça. e de acordo com a vítima, o ferimento foi causado por um pedaço de tijolo arremessado pela vizinha durante a confusão. Devido aos danos materiais e à agressão física contra a idosa, a guarnição conduziu os envolvidos para a Delegacia de Polícia Civil de Brumado, onde a ocorrência foi apresentada à autoridade policial para ser investigada.
1: Muito bem. Tempo for 8h15, já a gente volta com mais notícias para você aqui no JM. 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
4: Muito bem, de volta, agora são 8 horas mais 26 minutos, 8h26 aqui no JM, lembrando que você que está com problemas mecânicos no seu carro, fala aqui no Centro Automotivo Velocity, mecânica em geral, profissionais que têm anos e anos de experiência no segmento, eles estarão cuidando do seu carro, solucionando o problema mecânico encontrado, dando garantia dos serviços realizados. 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

0: Gente, olha, na cidade são 8 horas e 30 minutos. Deixa eu trazer aqui informações da nossa cidade, seu Clássico, porque chuva de gols marca a quinta rodada do Campeonato Montealtense de Futebol aqui em Palmas de Monte Alto.
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0: É isso mesmo, minha gente. Olha, a quinta rodada do Campeonato Montealtense de Futebol foi marcada por jogos movimentados, muitos gols e grandes atuações no estádio municipal Agenor Badaró, aqui em Palmas de Monte Alto. As partidas aconteceram entre sábado 16 e domingo 17, reunindo atletas e torcedores em mais uma rodada de fortes emoções na competição. Abrindo a rodada no sábado, Altamira venceu o Campos de Baixo por 4-1. Matheus foi o grande destaque da partida ao marcar 2 gols e ainda ser eleito craque do jogo. Ricardo e Pio também balançaram as redes para o time de Altamira. O único gol do Campos de Baixo foi marcado por Ricardo. Na manhã de domingo 17, o Rancho superou a distribuidora Xavier pelo placar de 3-1. Vitor brilhou na partida com 2 gols e recebeu o prêmio de craque do jogo. Ronei também marcou para o time de Rancho das Mães e João Kleber descontou para o time da distribuidora Xavier. Ainda pela manhã, o Papo de Boleiro venceu a equipe de Vargem Comprida por 2-1 e João Pedro marcou os 2 gols da equipe vencedora. Foi escolhido o craque da partida. Jonas fez o gol de Vargem Comprida. E fechando a rodada, no período da tarde, Caraíbas derrotou o Espraiado por 3-1. Josimauro marcou 2 vezes, enquanto Marquinhos também deixou o dele e foi eleito o craque do jogo. Pablo Henrique marcou o único gol do time do Espraiado. Assim ficou o resultado da quinta rodada do Campeonato Montealtense de Futebol.
2: Beleza. Pio marcou, né? Olá, Pio, manda um abraço pra ele, que ele sempre acompanha a gente lá no Avistão. Avistão, que é parceiro aqui do JM. Valeu, Pio. Deixou o dele lá. Ele que joga pelo time da Altamira. 8 horas e 33 minutos. A Vacimóvel atenderá moradores da comunidade de Barriguda, hoje, quinta-feira, 21, aqui em Palmas de Monte Alto.
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2: Olha, a Prefeitura de Palmas de Monte Alto, por meio da Secretaria Municipal de Saúde, realizará hoje, quinta-feira, 21, mais uma ação do Vacimóvel na zona rural do município. O atendimento acontecerá a partir das 9 horas, daqui a pouquinho começa, lá na Associação de Barriguda. Segundo a Secretaria de Saúde, estarão disponíveis todas as vacinas do calendário vacinal, com exceção da BCG. A ação tem como objetivo facilitar o acesso da população aos serviços de imunização e reforçar a atualização da caderneta vacinal das famílias da comunidade. Para receber a vacina, é necessário apresentar documento com foto, cartão do SUS e cartão de vacina. A Secretaria Municipal de Saúde destacou que a iniciativa busca ampliar o acesso aos serviços de saúde preventiva e fortalecer a proteção da população montealtense.
0: É uma boa ação, né?
2: Boa ação. Daqui a pouquinho começa lá na Barriguda, na Associação da Barriguda. Falar na Barriguda, mandar aqui um abração para a Kátia, né? Deve estar feliz com a vitória do Flamengo.
0: E a classificação para a próxima fase da Libertadores, né?
2: Valeu, Kátia. Abraço.
0: Quem também está ouvindo o programa é o meu amigo Bel, lá em Curralinho, sempre acompanhando aqui o Jornal da Manhã e se mantendo bem informado. Minha gente, olha, vamos trazer mais notícias aqui de Palmas de Monte Alto, porque o Conselho Tutelar da nossa cidade realizou no último sábado 16 uma ação de conscientização da campanha Maio Laranja na Praça da Feira, com foco no combate ao abuso e à exploração sexual de crianças e adolescentes. A mobilização levou orientações, distribuição de informações e diálogo com a população sobre a importância da proteção da infância e da adolescência. Em nota, o Conselho Tutelar destacou que a ação buscou fortalecer a rede de proteção no município e a conscientização à sociedade sobre o papel de cada cidadão no enfrentamento à violência sexual contra menores. Abre aspas, mais do que uma mobilização, o momento reforçou a necessidade da união entre famílias, sociedade e poder público na construção de uma rede de proteção cada vez mais forte e atuante. Cuidados das nossas crianças é um dever de todos nós, fecha aspas, informou o órgão. A campanha Maio Laranja, ela é realizada em todo o país durante o mês de maio e tem como objetivo alertar a população sobre a prevenção e o combate ao abuso e à exploração sexual infanto-juvenil.
2: Muito bem, 8 horas mais 36 minutos. Prefeitura de Guanambi abre consulta pública para implantação do transporte coletivo.
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2: Olha, minha gente, a Prefeitura de Guanambi anunciou o início das discussões para implantação do transporte coletivo urbano no município, considerado um dos principais desafios da mobilidade urbana local há décadas. A proposta contará com a participação popular por meio de consulta eletrônica e audiência pública. A partir de hoje, quinta-feira 21, até o dia 1º de junho, a população poderá participar de uma consulta pública eletrônica para conhecer o projeto e apresentar sugestões. Os formulários estarão disponíveis em um banner fixo no site oficial da Prefeitura. Após essa etapa, será realizada uma audiência pública no dia 2 de junho, às 15 horas, no auditório da Câmara de Vereadores. O encontro terá como objetivo discutir com a comunidade os detalhes da implantação do serviço de transporte coletivo de ônibus. De acordo com o projeto inicial, estão previstas 8 linhas de ônibus interligando bairros mais afastados e distritos ao centro da cidade. Durante a audiência, a população poderá sugerir mudanças e ajustes para melhorar o atendimento aos usuários. Conforme a administração municipal, após conclusão das discussões com a sociedade, será lançado o edital de licitação para a concessão do serviço de transporte público no município de Guanambi. Portanto, essa consulta eletrônica, ela começa hoje lá no site oficial da Prefeitura de Guanambi.
0: Ainda falando em Guanambi, a Prefeitura Municipal lá da cidade confirmou neste domingo 17 as atrações do tradicional São João do Gurutuba 2026. O anúncio foi feito durante o encerramento da Expo Guanambi. A festa será realizada entre os dias 18 e 22 de junho contará, né, com shows de Duquinha, Lucas Aboiador, Caviar com Rapadura, Edgar Mão Branca, Guilherme Silva, Raquel dos Teclados, Matheus Fernandes e Joelma. E segundo a gestão municipal, a grade foi definida seguindo as orientações do Tribunal de Contas dos Municípios, TCM, e também do Ministério Público, priorizando atrações com cachês compatíveis com a realidade financeira do município. A Prefeitura também informou que o evento contará com o apoio do Governo da Bahia através da Superintendência de Fomento e Turismo. Lembrando aqui que a Prefeitura lá de Guanambi, seu Clássico, fez esse adentro aqui, informando que essas atrações, né, a grade, ela foi definida, né, seguindo
2: a recomendação
0: do Tribunal de Contas dos Municípios e também dos Ministérios Públicos, do Ministério Público, né?
2: Uhum.
0: Com relação ao cachê das atrações, das bandas, que nós estamos vendo em diversas cidades aqui do estado da Bahia, shows, né, com cachês acima de R$700 mil, sendo cancelados, né, por determinação do Ministério Público. E aí o Ministério Público está encaminhando a diversas cidades essa recomendação da não realização de shows com cachês altos, né? Tem que ser ali proporcional ao município, né? E Guanambi, segundo o prefeito Nau Azevedo, ele, seguindo as orientações do Ministério Público e também do Tribunal de Contas dos Municípios, anunciou Duquinha, Lucas Aboiador, Caviar com Rapadura, Edgar Mão Branca, Guilherme Silva, Raquel dos Teclados, Matheus Fernandes e Joelma para se apresentarem lá no Gurutuba, São João de Guanambi.
2: É, eu acredito que o cachê mais alto deve ser de Joelma, né? Joelma e Escalipso.
0: É bem provável que seja, né?
2: Vai ser tudo o cachê mais baixo. Bom demais. Hora daqui, agora são 8 horas mais 40 minutos. Daqui a pouquinho a gente fala que o deputado Arthur Maia declara apoio ao fim da escala 6x1, tá? E defende jornada de 5x2. Daqui a pouquinho, já já. Porque agora nós temos que falar dos nossos parceiros, né? Nós temos que. Marco Paulo tem que comprar o leite de Maria Júlia e eu tenho que pagar o aluguel. Não, Marco Paulo?
0: É isso aí.
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2: Bom dia, Roger Bahia.
3: Muito bem, na Visão FM, 9:08, 9:08, tá aí nos fundos, a voz do Marcos Paulo. Ainda tá por aqui, né? Bom dia.
4: Bom dia, tá?
3: Bom dia. Beleza? Faz silêncio comentando lá. Valeu, gente. Bom dia. 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Na Visão FM 99. A partir de agora, o mais cheiroso da Visão FM, os que estavam aqui já saíram. Não, ainda tem um aqui. Ainda tem um mal acabado aqui ainda. Pois é, viu, gente? A partir de agora, eu estou chegando, o mais cheiroso da Visão FM. Já tem um ainda saindo aqui dentro, ainda guardando a traia dele. Vamos lá, Zona Livre entrando no ar.
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3: Muito bem, na Visão FM, 9:10, na Visão FM, a partir de agora eu faço companhia com você até ao meio-dia, né? Com mais uma edição Zona Livre, edição de quinta-feira, dia de TBT, dia de gente relembrar as velhinhas do Zona e também tocar as atualidades também, né? A gente faz uma mistura aqui na programação da Visão FM. Vossa Excelência falou o quê, Eric Clássico?
8: Rock 7 pra mim.
3: Rockin?
8: Rock 7.
3: Rock 7, né? Tá bom, logo mais às 10h10 a gente toca no Deixa Rolar, beleza?
8: Beleza.
3: Até você chegar em casa, você quer escutar aqui mesmo.
8: Ah, vou
3: abrir no boteco. Vou abrir no boteco?
8: É.
3: Você sai do boteco. Olha as orações, tá tendo umas orações aí. Deixa em off, né? Tem cuidado com o boteco. Pois é, na Visão FM, 9:10. Gente, os donos de boteco, não é que eu tô tirando seu freguês, não. Não é que eu tô tirando seu freguês, não, né? Mas... ali dá um conselho que cuidar com o teto. Valeu. Na Visão FM.

9h11, gente, esse é o Zona Livre mesmo, começando meio diferente hoje, né? Com a galera da Visão aqui ainda no estúdio da Visão, uns arrumando a praia, outros já arrumou, já foi já pra outro destino. Daqui a pouco vai pra igual o Luizinho, né? Vamos lá, revelação, ela só vai de camarote. Na Visão 911, Zona Livre no ar, bom dia.

Muito bem, na Visão FM, 9h23, 9h23, está aí as primeiríssimas de hoje, aqui no nosso Zona Livre, ao som do Fernando e Sorocaba, mesa 30, 9h24 agora, hora certa no oferecimento do Supermercado Economia. 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Visão FM 926, eu dou sequência com mais música na programação Visão. Henrique Juliano. Deus.

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1: Oi, Visão FM, 9:37, 9:37 aqui na Visão FM, a rádio mais gostosa de ouvir. 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Na Visão FM 9:39.
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1: Muito bem, na Visão FM, 9:42. 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Na Visão FM 9:43. 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A Visão FM 9:44. 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
4: Bem, na Visão FM, 9:46, 9:46 aqui na Visão FM, dando sequência com o nosso Zona Livre, né? Aqui pela sua Visão FM, a rádio que tem o seu jeito. Vamos lá, né? Bom dia para os ouvintes que curtem a programação da Visão. Abraço a todo o pessoal que curte pela internet, aos nossos amigos internautas, onde quer que esteja acompanhando a gente. Muito obrigado aí pelo carinho da audiência, tá bom? Quem mais aqui? O pessoal que curte, né? Via transmissor também, né? Você de Curral de Pedras, Pau de Espinho, você que curte lá em Laranjeiras também, muito obrigado. Os amigos que curte lá em, na região de Guanambi também, né? Você da Barriguda, pessoal que curte a Visão FM no bairro Jardim Brasil, São Vicente, bairro Corante também, sempre ouvindo a gente. Obrigado aí pelo carinho da audiência, todo mundo curtindo a programação da Visão, tá bom? Muitíssimo obrigado a todos que ouvem a nossa Visão FM. Daqui a pouquinho tem a primeira edição das últimas notícias, já já também tem o Deixa Rolar, tá bom? De Paulo e Paulino, na programação Visão, com a música Bate Nesse Peito Meu. Bom dia!

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0: da Visão FM. 10 horas aqui na Visão FM. Tá aí o som de Desejo de Menina. Você curtiu o trio Parada Dura, rolou por aqui Milionários é Rico, ainda teve o de Paulo e Paulino lá no comecinho do módulo. O amor está na Visão FM, 10 horas. Olha, gente, a partir de agora tá liberado para você participar com a gente. 077-999-919742. Fica à vontade para você pedir música, dedicar para quem você quiser na programação da Visão, tá bom? 077-999-919742. Legal, né? 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A Visão 10 e 3.
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0: Hora de informação, chama aqui a repórter Fabiana Altran. Ela traz a primeira edição na manhã de hoje. Fabiana.
2: Oi, eu sou Fabiola Altran e estes são os destaques de hoje. Organização Mundial da Saúde informa que uma vacina para combater o ebola pode demorar de 6 a 9 meses para ficar pronta. A doença que atinge a África fez com que a OMS lançasse um alerta sobre a velocidade da epidemia. Comissão de Constituição e Justiça do Senado adia para a semana que vem a votação da proposta de emenda à Constituição que concede autonomia financeira e orçamentária ao Banco Central. Decreto do governo atualiza a regulamentação do marco civil da internet. O texto destaca que empresas que operam no Brasil precisam cumprir a legislação nacional para impedir a circulação de conteúdos criminosos. 3 jogos encerram a rodada 5 da fase de grupos da Libertadores hoje, mas só um brasileiro entra em campo. O Corinthians, que enfrenta o Peñarol às 9:30 da noite, mais cedo às 7, mas pela Sul-Americana, o Atlético Mineiro pega o Cienciano. Meio-campista Marta vai participar de 2 amistosos da Seleção Brasileira Feminina de Futebol. As partidas serão contra os Estados Unidos. Uma é no próximo dia 6, em São Paulo, e a outra em 9 de junho, no Ceará. Da Rádio 2, Fabiola Altran.
0: Legal, tá aí a primeira edição das últimas notícias. Mais informação logo mais às 11, na segunda e última edição das últimas notícias. Na Visão FM 10 e 5.
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10: Muito bem, de volta na Visão FM, 10 horas mais 10 minutos, 10 e 10 aqui na Visão FM. Já de volta com o Deixa Rolar e o primeiro bloco do Deixa Rolar, né? Na Visão FM 10 e 10, vamos lá, com as primeiras participações aqui da programação da Visão FM. Tem aqui áudio chegando na programação Visão FM. Vamos lá, áudio, vamos lá. 077-999-919742. Alô, bom dia.
11: Bom dia, Roger.
10: Bom dia.
11: Ô, Roger, eu pedi pra você passar a música de Iride Irineu, qualquer uma. Iride Irineu.
10: Uhum.
11: Ofereço para minhas duas filhas, Jaqueline e Jamile. Ofereço pra Gentina, Lagoa dos Patos, pra seu Regis, pra Kim Cachará, lá na saída de 7 de setembro.
10: Uhum.
11: Saída de Sebastião Laranjeira, 7 de setembro. E eu ofereço para Marconi, ofereço para Alex, viu? E eu ofereço também a Baú e a galera dele lá.
10: Uhum.
11: E para todos os pessoal aqui de Nova Palma, que gostam da música, todos os meus clientes e amigos, viu?
10: Beleza.
11: E principalmente para você, meu amigo. Um bom dia, fica com Deus, que Deus proteja você. Valeu, Roy. Bom dia.
10: Bom dia, meu amigo. Bom dia. Obrigado pela participação, tá bom? Nosso amigo Kinka do Cachorro Quente participando com a gente. Obrigado pela sintonia, tá bom, meu amigo? Vamos lá, 077-999-919742. Deixa eu ver aqui, ó. Bom dia, Roger. Passe a música do Guilherme Silva. Tudo vai dar certo. Oferecendo aqui pra irmã Luciana, que está fazendo.

0: fazendo aniversário hoje. Parabéns, irmã. Felicidades. Desejo tudo de bom. De sua irmã, Valdiana, e de seu sobrinho, Gael mesmo, né? Valeu, parabéns aí para aniversariante. Felicidades, tudo de bom. Sucesso vosso também de toda a equipe Visão, tá bom?
1: Parabéns pra você.
0: Legal, né? Parabéns para todos os aniversariantes do dia de hoje. Valeu, Valdiana. Bom dia para você também. Muito obrigado aí pela sintonia, tá bom? Bom dia aqui para o nosso amigo Mazin. Mazin tá pedindo música aqui. A gente toca aqui na sequência também a música. Tudo vai dar certo com o Guilherme Silva, viu, Mazin? Ele tá oferecendo aí. Ele tá lá na roça, né? Mas tá mandando um alô aqui para a galera lá do bar do Jaumi, aqui no bairro Oliveira. Valeu, bom dia. Valeu, Mazin, bom dia. Muito obrigado pela sintonia, tá bom, meu amigo? Visão FM 10 e 12.

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1: Ele mesmo, na Visão FM, 10h49. Tá aí o som de Guilherme Silva. Vai, tudo vai dar certo. Vamos lá, né? 077-999-919-742. Bel, alô Bel, bom dia.
2: Olá, Roy, bom dia, tô por cá, Roy, tô por cá. Passa um bordão pra nós, um bordão chonado aí pra mim, Alberto. Nós estamos curtindo aqui na Fazenda Esperança, Fazenda Esperança. Parece que é Fazenda
1: ele
2: Esperança.
1: Ele não sabe onde é que ele está, né?
2: Nova Vida, não sei dizer. Que virou PMPM. Você passou meu bordão.
1: Beleza, valeu. Valeu, Bel, bom dia, muito obrigado aí pela participação, tá bom? Quem mais aqui? Olha, olá, Roger, bom dia, gostaria de ouvir Marcelo Marrone, amigo locutor, só pra curtir, é Onélia do bairro Oliveira, valeu Onélia, bom dia, obrigado aí pela sintonia também, tá bom? Bel, vou tocar isso aqui pra você, tá bom, meu amigo? A Visão FM 10 e 19.
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0: Visão FM. 10h27, tá aí Marcelo Marrone, amigo locutor. 10h27, deixa rolar. 077-999-99742, pedidos online. Vamos lá, né? Com mais participação, muitos pedidos aqui no nosso sistema. Peço o ouvinte pra ir tendo paciência aí que a gente vai atender todos, beleza? Ah, pelo menos a metade. Pois é, bom dia aqui pra Sueli Diamantino, tá ouvindo a gente, bom dia, tá bom? Olha, a Marilene do Nova Palmas, ela pede música aqui com Zezé de Camargo e Luciana, a música Salve o Meu Coração. Ela pede pra curtir e vai curtir na programação da Visão FM. Vamos lá, né? Valeu, Marilene, bom dia, muito obrigado pela sintonia. Mais uma vez, abraço a todo o pessoal do Nova Palmas acompanhando a gente. Meu amigo Carlos, ele está lá em BH. Alô, Carlos, bom dia.
1: Opa, bom dia, Roger.
0: Bom dia.
1: Carlos, tudo bem?
0: Bonito e cheiroso.
1: Bom dia, Palmas de Monte Alto. Roger, como é que tá as coisas aí?
0: Boa.
1: Começou o frio, né, Roger?
0: Começou um friozinho.
1: Já começou o frio. Rapaz, eu tava vendo as programações aí das festas na região, né? Acompanhei agora há pouco aí a Expo Guanambi, né?
0: Aham.
1: Ô, Roger, muito bom, viu? E agora a festa da vaquejada aí em Monte Alto vai ser bacana. Infelizmente, promete, né? Minhas férias só em setembro, né?
0: Uhum.
1: Não posso sair agora, não. Senão ia curtir a festa com vocês. Ô, Roger.
0: Oi.
1: Eu tava ouvindo aquele cara, o Edgar Mão Branca, as músicas dele, ele cantando no Expo Guanambi.
0: Uhum.
1: Edgar Mão Branca é de Guanambi, né, Roger?
0: Olha, daqui a pouco eu já falo.
1: Tem uma música, acho que é dele que fala, caçando uma coisinha pra comer.
0: Uhum.
1: Se for dele, passa pra nós. Se não for, passa qualquer um aí.
0: Beleza.
1: Oferecer pra você, pro meu pai Severino, meu amigo Moacir do bar, toda a galera que tiver no bar lá, o bar veio na hora dessa, tá tomando uma. Oferecer pra eles, tudo de bom, um abraço, com Deus.
0: Valeu, meu amigo Carlos. Olha, o Edgar Mão Branca, ele nasceu no município de Macarani, no estado da Bahia, no sudoeste baiano, viu, Carlos? E essa música Coisinha pra Comer é dele mesmo, é porque ele tava piaçando a mulher dele, né? E ele... Fica quieto. Pois é, chegou perturbando, caçando coisa pra comer em casa, né? Pra resumir logo tudo. Pois é, Edgar também da resenha, né? Pois é, ele é do município de Macarani, no oeste do estado, beleza? Carlos, valeu, Macarani. Inclusive tem uma música dele que fala da cidade natal dele, né? Pois é, Macarani, terrazinha mais de saudade pra que fala na música lá, né? Vamos lá, o som de meus vizinhos de fazenda também, Zezé Camargo Luciano. Na sequência tem meu amigo Edgar Mão Branca, natural de Macarani, Bahia. Valeu, Carlos, bom dia, tudo de bom.

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1: Opa, na Visão FM, 10h36 agora na Visão FM, a rádio que tem o seu jeito. O rapaz aqui já tá caçando uma coisinha pra comer, né? Obrigado! Ainda demora um pouquinho, né? A Visão FM 10h36, recebendo a visita aqui do nosso amigo Adenilson. Adenilson, ele é natural de Monte Azul, Minas Gerais, né? Ele também que é proprietário de uma emissora lá em Minas Gerais, 104,9. Monte Azul FM, né? Isso. Pois é, é com a irmã da gente praticamente, né? Monte Azul aqui norte de Minas. Pois é, né? Ele está fazendo uma visita aqui, conhecendo aqui a sede da Visão FM. É um prazer estar te recebendo, né? Seja bem-vindo, pode ficar à vontade, pode... conhecer mais os nossos bastidores. Esse aqui que vos fala, eu sou o Roger Bahia, beleza? Denilson, é um prazer. Sucesso pra você também na sua emissora, né? Tem uma vaga lá, não?
2: Dá muito trabalho.
1: Dá muito trabalho? Não, eu não dou trabalho, não. Pois é.
2: Fazer sucesso no trabalho.
1: É. Pois é, sucesso na sua emissora, né? O estilo lá, sertanejo, tudo, né?
2: Sertanejo popular e músicas mais variadas.
1: Quer falar? Você tá falando aí, né? Tá chegando aqui.
2: Mas assim, a gente é voltado mais pro sertanejo.
1: Sertanejo, né? Muito bom. Programação boa, cara. É bem aceita, né? A programação do sertanejo.
2: Mais popular.
1: É mais popular, né? Pois é, é um prazer estar te recebendo, né? Sucesso mais uma vez lá na emissora. Se surgir uma vaga lá, você pode entrar em contato. Se a turma aqui me deixar sair, né? Aqui, aqui eu falei a hora errada, já tá me corrigindo aqui, ó. Pois é, vamos lá com as participações. Mais uma vez agradeço, tá bom? E vamos lá. Sucesso mais uma vez, Monte Azul FM 104.9, lá de Minas Gerais. E vamos lá, quem aqui? O Marcondes da Pipoca pede música. Alô, Marcondes, bom dia. Bom dia, Marcondes.
3: Bom dia, meu amigo Roger. Bom dia a todos os ouvintes. Ô, Roger, é pra você, meu amigo, você passa aí pra mim com Barreirito. O nome da música, Mãezinha Querida, oferecer pra minha mãe. Dona Lenin lá no Barro Oliveira. Ela chegou, graças a Deus, Roger.
1: Oh, graças a Deus, né?
3: Agradecer pro amigo Kim, que passei o Regis, pra você e pra vários amigos que tá na escuta do programa, meu amigo. Viu? Tudo de bom, uma boa quinta-feira com muita paz. O menino também que tá lá jogando duro lá no parque, que tá lá no colégio novo, lá fazendo também na nova creche. Na creche Firmina Badaró, tem várias pessoas ouvindo a sua programação. Valeu, tudo de bom. Se não der pra você passar a música, não tem problema não, meu amigo. Viu?
1: Beleza. Valeu, Marcondes, bom dia pra você. Muito obrigado aí pela participação, né? Acabei programando uma música aqui que não é a que você pediu, mas a gente já está, eu já estou providenciando o pedido seu, tá bom? Obrigado aí pela participação, bom dia pra você, melhoras, bom dia pra sua mãe também, né? E aproveitando aqui, pegando uma carona, não sei se você vai me dar essa carona, mas eu vou pegar uma carona meio que escondido. Abraço aí para o pessoal que tá na revitalização lá do Parque Municipal, né? Todos os operários aí curtindo a gente, muito obrigado, tá bom? Quem mais aqui tá ouvindo a gente? Meu amigo Bicudo. Bicudo está ouvindo a nossa programação. Alô, Bicudo, bom dia. Não testei seu áudio, vamos lá.
4: Bom dia, Roger. Bicudo.
1: Bom dia.
4: Manda um alôzinho pra mim que tô ouvindo seu programa.
1: Uhum.
4: Passa uma música pra nós sem parei que nós tá ouvindo aqui, viu?
1: Beleza.
4: Passa uma bem boa sem parei aí. Valeu.
1: Valeu.
4: Um bom dia para nós todos.
1: Amém. Bom dia para você também. Todo o pessoal aí da região de Lagoa de Canudo, né? Os amigos que curtem na região de Vargem Alta também. Agradeço pelo carinho da audiência. Toda a região vizinha acompanhando a nossa programação. Estendendo um bom dia aqui para o pessoal lá de Espraiado. Até dá tempo aqui eu providenciar a música do Marcondes, né? E muitíssimo obrigado. É a paz que eu não estou encontrando para poder já colocar a música do Marcondes, mas já está no ponto. Que comigo o negócio é diferente. Ah, vamos lá. Aqui é tudo ao vivo, tá vendo? Aqui é tudo ao vivo e a cores. Vamos lá. A música que o Marcondes pediu já está no ponto, saiu agora. Vamos lá. Vamos lá, Mãezinha Querida, Barreirito. Alô, Bicudo, bom dia.

0: Ok, na Visão FM, 10 horas mais 46 minutos. Daqui a pouquinho a gente volta com muito mais pedidos. Sai daí não.
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4: Visão FM, 10:49, 10:49, era certo no oferecimento do Supermercado Economia, Rede Eletro, Oficina Sete Irmãos, também no oferecimento da Mina Calçados, do nosso amigo Zé Boca Rica. Já estamos de volta com o segundo bloco do Deixa Rolar. Vamos lá com mais participação. Cadê aqui o rapaz que me falou aqui que o meu relógio tá anti-horário. Vamos lá. Eita, bagaceira, é assim. Vamos lá, na Visão FM 10:50, voltou ao contrário, normal agora, viu? Bom dia, Roger, gostaria de ouvir a música do Barreirito, Filho do Mundo, tá oferecendo aqui para os filhos, né, para os genros, para todos que gostam da música. Quem fala é a Maria Aparecida do Pinga Fogo. Valeu, Maria Aparecida, bom dia para você curtindo a programação, tá bom? Quem mais aqui participa com a gente? Mandar alô aqui para o Guri, também para a Maildi, tá ouvindo a gente. Quem mais? Roger, toca pra minha música aí, Dormir na Praça. Começou a fazer frio, viu, amigo? Ele na praça aí, a fiscalização não vai deixar dormir na praça assim, não. Pois é, né? Ele pede pra curtir, é o Reinaldo. Valeu, Reinaldo, bom dia pra você, muito obrigado aí pela sintonia, tá bom? Vamos lá, Barreirito, na Visão FM 5. Agora atrasou, foi demais. 10:50. 50 minutos depois das 10.

0: Obrigada ao Visão FM 10h57. Tá aí Bruno Marrone. Deixa rolar. Pedidos online 077-999-919742. Vamos lá, deixa eu ter mais participação aqui. Vamos lá. Alô, bom dia.
1: Bom dia, Roger.
0: Bom dia.
1: Aqui é Maria. Aqui é Maria, da rua 21 de Abril. Eu quero que você faça a música aí de Separeia, a mulher da blusa amarela, com uma pessoa muito especial. E quer dizer que você me ouve, né?
0: Pois é, né? Devido aí o número de participação, viu, Maria? Aí tem uma participação que algumas é visualizada, outras não chega nem a ser visualizada. Mas a gente agradece pela compreensão aí e pede desculpa também, tá bom? Mas hoje foi visualizada. Alô, bom dia.
2: Oi.
0: Bom dia.
2: É.
0: Tudo bem, meu amigo?
2: Aí você manda aí um alô pra nós aí, eu caço uma música bem bonita aí.
0: Uhum.
2: E a Mar Batista aí, se passar pra nós aí, nós estamos te ouvindo aqui.
0: Beleza,
2: e aí você toca os parabéns aí pra Vitor Manuel aí pra mim, foi completou 8 anos ontem, mocinho, eu não sabia.
0: Rapaz!
2: Aí você toca os parabéns pra ele aí. Valeu, meu sobrinho, valeu.
0: Beleza, mas o churrasco pode ser hoje. Bom dia, o churrasco pode ser hoje. Hoje pode fazer mais caprichado, viu, Silvestre? Não, pra recompensar o esquecimento. Pois é, parabéns aí para o aniversariante, felicidades, tudo de bom, parabéns aí também para todos os aniversariantes do dia de hoje, tá bom? Vamos lá, Amado Edilson, na sequência tem o outro Amado, Batista. 10h59.

Legal, Visão FM, 11 horas mais 8 minutos. Thaís, Paixão Colorida. O Silvestre não falou o nome da música, eu toquei essa pra você, viu, Silvestre? Obrigado aí pela participação, né? Participe mais vezes. Vamos lá, 077-999-919742. O Isaías, ele está mandando, pedindo música aqui, ó. Bom dia, aqui botou meu patrão. Toque uma música de Willy Vaqueiro, né? Só pra curtir. Oferece pra Jó e Jerônimo, aqui no Cisnãs. Valeu, meu amigo. Bom dia pra você. Muito obrigado aí pela sintonia, tá bom? Quem mais aqui participa com a gente? 077-999-919742. Meu amigo Beto, ele está aqui no bairro Oliveira. Ele pede música com o Goiânia Paranaense, O Poder do Criador. Ele pede oferecendo aí pra todos os amigos aí do bairro Jaumi. Valeu. Muito obrigado aí pela participação, tá bom? Na Visão FM 11 e 9. Mais um aí, ó. Repetir aqui, ó. Blusa Amarela, né? Com outra. Outro artista, né? Vamos lá, 11 e 9.

0: Online.
1: Ok, vamos lá, né? Vamos lá. 077-999-91742. Deixa eu ver aqui quem foi, participou com a gente aqui. Participou com a gente. Olha só. Aqui, deixa eu ver aqui. Olha, bom dia, Roger. Toca pra minha música aí do Amado Batista, música Vulto na Estrada. Tá pedindo aqui, oferecendo pra quem gostar da música. Quem participa é o Mazinho. Mazinho está no bairro Oliveira também, acompanhando a gente. Valeu, Mazinho. Bom dia. Muito obrigado aí pela participação, tá bom? Tem mais aqui na programação Visão FM. Bom dia, Roger. Toca pra minha toque 10, né? O Destino. Foi o Destino, né? Tá pedindo aqui pra curtir também. A Tereza Nogueira, lá do Bom Jardim. Valeu, Tereza. Bom dia pra você, pessoal do Bom Jardim, curtindo a gente aí também. Agradeço pelo carinho da audiência, tá bom? Vamos lá, o som do ano de 1981. Música do Amado, mais uma. Aqui toca muito Amado Batista, e lá toca muito Amado? Toca, né? É meu vizinho de fazenda. Longe, mas é, mano. Pois é, acredita quem quiser. Vamos lá, na visão 11 e 17.

0: Legal, na Visão FM, 11 horas mais 23 minutos, tá aí na programação Visão FM. A última do Deixa Rolar de hoje, que tá de volta amanhã, a partir das 10h10 da manhã, né? Você que participou, agradeço pela participação. Você que tentou participar, não conseguiu, também agradeço aí pela tentativa, tá bom?
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0: Muito bem, chegando a informação, eu chamo aqui a repórter da Central de Jornalismo da Agência Rádio 2 Notícias. Ela traz aí a primeira edição da manhã de hoje, quinta-feira, dia 21. Vamos lá, Milena.
2: Faltam cerca de 20 dias para a Copa do Mundo e o comércio brasileiro está otimista para o Mundial deste ano. Uma pesquisa da Confederação Nacional de Dirigentes Lojistas e do SPC Brasil apontou que a Copa do Mundo de Futebol da FIFA deve levar cerca de 99 milhões e 200 mil consumidores às compras em todo o país. 6 em cada 10 brasileiros planejam gastar com produtos ou serviços para o Mundial, o que consolida o evento como um segundo Natal para o varejo e para o setor de serviços. O gasto médio estimado por torcedor é de R$ 619,00, valor que sobe para R$ 784,00 entre as classes A e B. A maioria vai preferir pagar os gastos relacionados à Copa à vista, sendo o Pix a principal forma de pagamento. O levantamento revela ainda que as reuniões coletivas devem ditar o ritmo de consumo, já que quase todos os entrevistados pretendem assistir aos jogos com a família ou com os amigos. Os supermercados e o comércio de bairro lideram as intenções de compra para itens como bebidas, petiscos e carnes para churrasco, seguido de perto pelos aplicativos de entrega e pelas camisas oficiais e adereços temáticos. Mas o estudo também acende um alerta vermelho para a saúde financeira da população. Isso porque 41% dos consumidores pretendem fazer apostas em plataformas online durante a Copa do Mundo, mas mais de 60% de todos que planejam gastar no período já estão com parcelas atrasadas ou com o nome sujo. A preocupação dos especialistas é que grande parte desses endividados enxerga nos jogos de azar digitais uma oportunidade mágica para quitar dívidas pendentes, o que pode agravar o ciclo de inadimplência das famílias. Da Rádio 2, Milena Abreu.
0: Legal, tá aí a segunda e última edição das últimas notícias. Mais informação logo mais com Wilson Nunes no Giro de Notícias.
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Indo bem de volta na Visão FM, 11 horas mais 30 minutos. Ah, estou de volta, né? Pensou que tinha ido embora, fui nada. Pois é, né? Estamos de volta. Olha, manda um bom dia aqui para os nossos amigos lá do Café Sem Truco, sempre ouvindo a programação da Visão FM. Pessoal, os internautas também, acompanhando pela internet. Muito obrigado aí pela sintonia, tá bom? É, quem mais aqui curte a programação Visão? Pessoal lá do centro, né? Você do Mercado Municipal, pessoal da Central de Abastecimento, sempre ouvindo a nossa programação. Muito obrigado pelo carinho da audiência de todos, beleza, gente? É, vamos lá, hoje, a partir de agora é o Top Forró, a gente já começa aí no clima junino, começando aqui com Ademário Coelho, né? Bahia Forró e Folia, 11:32, bom dia, Top

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1: Oi, na Visão FM, 11 horas mais 44 minutos. Tá aí, Alcimar Monteiro, na música Maceió. 11h44 aqui na Visão FM, a rádio que tem o seu jeito. Manda um bom dia aqui para o Augusto, lá de Vargem Alta, tá ouvindo a gente. Valeu, bom dia, Elielson Oliveira. Valeu, Elielson, bom dia, muito obrigado aí pela sintonia, beleza? Gente, chegando ao final da nossa edição, eu agradeço a todos pelo carinho da audiência, né? Marcando o encontro amanhã a partir das 9 da manhã, após o Jornal da Manhã. Na sequência, tá chegando o colega Wilson Nunes com o Giro de Notícias, trazendo para vocês as principais informações aqui de Palmas de Monte Alto, da Bahia, do Brasil e do mundo. E a todos, muito obrigado, fiquem todos com Deus, também tô indo com ele. Marcamos aí o novo encontro amanhã, tá bom? Olha, gente, eu deixo as minhas últimas de hoje, arrastapé aí para já no clima do São João. E valeu! Abraço a todos e amanhã a gente se fala. Tchau, tchau. Fui.

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1: Boa tarde, Palmas de Monte Alto. Boa tarde, Brasil. A partir de agora está no ar mais uma edição do programa Giro de Notícias. Pela sua, pela nossa Rádio Visão FM. Este é o programa que toca informação para você. Você que nos ouve aqui na sede, na nossa querida zona rural. E em qualquer lugar do planeta pela internet. Sejam todos bem-vindos. Até às 14 horas aqui a notícia não para. E vamos girar as principais manchetes de hoje do programa. Olha, daqui a pouquinho aqui no Giro de Notícias você vai conferir. Após audiência de custódia, justiça mantém prisão preventiva de comerciante investigado por homicídio em Palmas de Monte Alto. Polícia Civil prende dois suspeitos de submeter adolescente à exploração sexual e apreende drogas em Uiú. Ministério Público Federal recomenda que o IBAMA não renove licença de indústria nuclear em Caetité. Motociclista fica ferido após colisão com van na BR-030 em Palmas de Monte Alto. Homem é preso após mulher denunciar tentativa de ataque com facão em Candiba. Homem procurado por tentativa de homicídio é preso após ser localizado por reconhecimento facial em Guanambi. Homem é atacado com golpes de facão durante briga entre irmãos em Palmas de Monte Alto. Ainda em Palmas de Monte Alto, homem tem celular roubado durante assalto. Comandante do 17º Batalhão visita novo Parque Jair Pereira e discute segurança para a festa de aniversário de Palmas de Monte Alto. Olha, o ex-deputado Otto Filho aciona Charles Fernandes e STJ trava mais de 40 milhões em emendas. Ex-suplente, que agora é deputado, né, que é o Charles Fernandes, mudou destino de verbas. O que é mais justo, né? Porque ele que é o dono do mandato agora, em 2020.

0: 2026. Mas aí o caso foi parar na justiça e tá travado mais de 40 milhões de reais. Olha, apontado como líder do BDM no sudoeste da Bahia, é preso após fazer família refém em Recife. Também no programa de hoje nós vamos trazer, minha gente, que Deolane Bezerra e outras 5 pessoas são presas por ligação com PCC. Na Libertadores, noite de festa do Flamengo e frustração para o Palmeiras. Na Copa Sul-Americana, Botafogo encaminha vaga e Santos tropeça e se complica. Emprestar nome é uma das principais causas de endividamento. Nós vamos falar muito hoje sobre a educação financeira, né? Que é fundamental para reduzir o endividamento. Um educador financeiro ensina como manter o equilíbrio das contas. Então atenção aí, você que tá com a corda no pescoço no financeiro, né? Fique atento aí nas dicas que nós vamos trazer hoje aqui. Olha, cuidado com saúde bucal, ainda é desafio para brasileiros. 4 policiais militares são presos por sequestro e homicídio de jovens na Bahia. Todas essas informações e muito mais a partir de agora aqui na sua Rádio Visão, que já está no ar. Lembrando que você pode participar com a gente através do 99991-9742 ou 99850-6070. Já estamos ao vivo também na Rede Mundial de Computadores. Lá no Facebook, você acompanha a nossa programação ao vivo, você interage com a gente também. Eu vou para um breve intervalo e daqui a pouco eu volto trazendo todas essas informações e muito mais. Não sai daí, é rapidinho, eu volto já. 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
1: Quinta-feira, 21 de maio de 2026, este é o Giro de Notícias. Eu sou Norberto Notari e você acompanha os destaques do momento. A influenciadora e advogada Deolane Bezerra foi presa na manhã de hoje após investigações que apontam ligação entre ela e o primeiro comando da capital. A Operação Venix foi deflagrada pela Polícia Civil de São Paulo e pelo Ministério Público. A ação tem vários mandados de prisão e busca e mira a família de Marcos Herbas Camacho, o Marcola, líder da facção. A empresa IP orientou que os consumidores guardem os itens da marca com lote de final 1 adequadamente, não os utilizem e nem os descartem até as novas orientações da Agência Nacional de Vigilância Sanitária. A recomendação está em um novo comunicado destinado a quem tem em casa os produtos. A Anvisa suspendeu o lote e a produção após constatar irregularidades. A Polícia Federal rejeitou o pedido de delação do ex-banqueiro Daniel Vorcaro. O ex-dono do Banco Master está preso desde o dia 4 de março por fraudes financeiras e as negociações seguem com a Procuradoria-Geral da República. A Polícia Federal entendeu que a proposta de colaboração não trazia novidades. Ministro do Supremo Tribunal Federal, Flávio Dino, estipulou prazo de 48 horas para a Câmara dos Deputados explicar a viagem do deputado Mário Frias, do PL de São Paulo, ao exterior. Ministro pede esclarecimentos sobre a missão oficial e os gastos do parlamentar na viagem. Há mais de um mês, o oficial de justiça tenta intimar Mário Frias para explicar o repasse de emendas a ONGs. A SpaceX, empresa de foguetes do milionário Elon Musk, deve realizar hoje o 12º voo da Starship, considerada a maior nave espacial do mundo. A decolagem, que será sem tripulação, acontecerá na Starbase, no estado do Texas. Palmeiras perdeu em casa para o Cerro Porteño por 1-0 e perdeu a oportunidade também de garantir vaga na próxima fase da Libertadores até agora. O Flamengo venceu o Estudiantes em casa por 1-0 e já está nas oitavas. Pela Sul-Americana, o Santos empatou em casa contra o San Lorenzo por 2-2 e permanece sem vencer no torneio. O Botafogo venceu fora o Independiente Petroleiro por 3-0, o Vasco perdeu para o Olímpia no Paraguai por 3-1 e o Grêmio passou pelo Palestino 2-0. 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

0: Agora na cidade são 12:24.
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0: Nós estamos no ar, minha gente, com mais uma edição do programa Giro de Notícias. Hoje é quinta-feira, 21 de maio de 2026. E a você na sintonia, o nosso muito obrigado. Você que nos ouve aqui na sede, na nossa querida zona rural e em qualquer lugar do planeta pela internet. Sejam todos bem-vindos até às 14 horas. Aqui a notícia não para.
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0: Olha, são 12 horas mais 27 minutos, 12:27. Motociclista fica ferido após colisão com van na BR-030 em Palmas de Monte Alto. Um motociclista de 53 anos ficou ferido após um acidente envolvendo uma van e uma motocicleta na tarde de ontem na BR-030, na região da Ladeira do Mota, próxima à entrada de Sebastião Laranjeiras, em Palmas de Monte Alto. Equipes do SAMU acionaram a polícia militar após a colisão entre uma van prata e uma motocicleta Honda Today azul. De acordo com as informações levantadas no local, o motorista da van teria perdido o controle da direção e atingido a traseira da motocicleta. O condutor da moto sofreu escoriações leves e foi encaminhado ao Hospital Municipal para avaliação médica. Conforme a equipe de atendimento, o quadro é considerado estável, sem riscos. Após os procedimentos, os veículos foram liberados aos responsáveis. Olha, homem é atacado com golpes de facão durante briga entre irmãos em Palmas de Monte Alto. Uma briga entre irmãos terminou com um homem ferido no fim da tarde desta quarta-feira no povoado de Paracatu, zona rural de Palmas de Monte Alto. Quando a polícia militar chegou ao local, a vítima de 42 anos já estava sendo atendida por uma equipe do SAMU após sofrer cortes nas costas provocados por golpes de facão. Familiares relataram aos policiais que o autor seria o próprio irmão da vítima, um homem de 32 anos. Segundo informações obtidas pelo portal Wilson Nunes, os dois já possuíam desavenças antigas. Guarnições do 17º Batalhão realizaram buscas na região, mas o suspeito não foi localizado. A vítima foi orientada a registrar a ocorrência na delegacia. Conforme o médico plantonista, apesar dos ferimentos, o homem não corre risco de morte. E um homem teve o celular roubado durante assalto em Palmas de Monte Alto. Um homem de 60 anos foi vítima de assalto na noite da última terça-feira, dia 19, no bairro Jardim Brasil, em Palmas de Monte Alto. A vítima relatou que caminhava pela rua Manuel Rubens Vicente da Cruz Júnior por volta das 20 horas e 30 minutos, quando foi surpreendida por um indivíduo que anunciou o assalto e roubou um aparelho celular Samsung A16, avaliado em cerca de R$ 1.000. O suspeito estava sozinho e fugiu a pé após a ação criminosa. Apesar da ameaça sofrida durante o assalto, o homem não ficou ferido. O caso foi registrado na Delegacia Territorial de Palmas de Monte Alto, que deverá investigar a autoria do crime. Olha, daqui a pouquinho vamos trazer também, minha gente, ainda da área da segurança, que a comandante do 17º Batalhão visitou o novo Parque Jair Pereira e discute segurança para a festa de aniversário de Palmas de Monte Alto. Também daqui a pouquinho, aqui no programa Giro de Notícias, vamos trazer que após audiência de custódia, justiça mantém prisão preventiva de comerciante investigado por homicídio em Palmas de Monte Alto. Na cidade, são 12h31.
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0: 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Inclusive, mando um abraço aqui para o Zé Boca Rica, meu ouvinte fiel, e também o Gil Roberto, que estão na sintonia com a gente.
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0: Olha, vocês não podem perder nesse final de semana uma grande festa, né, minha gente? Que vai acontecer lá no Espaço Alibertos Bar, em Rancho das Mães. No sábado, dia 23, a animação fica por conta da banda Companhia do Forró, a partir das 22 horas. E no domingo, dia 24, a partir das 18 horas, a animação vai ficar por conta de Burrão do Forró e Genson, e logo em seguida o cantor Gustavo Rodrigues. Entrada liberada lá no Alibertos Bar, em Rancho das Mães. 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
0: E a gente traz aqui, minha gente, mais informações para os nossos ouvintes. Olha, Deolane Bezerra e outras 5 pessoas são presas por ligação com o PCC. Vamos ouvir.
2: Advogada e influenciadora digital Deolane Bezerra e outras 5 pessoas foram presas nesta quinta-feira por suspeita de ligação com o PCC, o primeiro comando da capital. O grupo foi alvo da Operação Vernix, que investiga os crimes de organização criminosa e lavagem de dinheiro por meio do uso de empresas de fachada, pessoas usadas como laranjas, além da compra de imóveis e carros de luxo. A justiça determinou o bloqueio de 327 milhões, além do sequestro de 17 automóveis. Imóveis e 4 imóveis vinculados aos investigados. Os agentes apuram ligações dos suspeitos com Marcos Williams Herbas Camacho, conhecido como Marcola e apontado como chefe do PCC, que já está preso e também foi alvo da operação. A ação é realizada pela Polícia Civil e pelo Ministério Público de São Paulo. As investigações revelaram uma engrenagem financeira milionária usada para lavar dinheiro da alta cúpula da facção. Além da influenciadora, presa no município paulista de Barueri, Everton de Souza, conhecido como Player, que é apontado como operador financeiro da organização, também foi detido. Outro suspeito foi preso na Bolívia. O secretário da Segurança Pública de São Paulo, Nico Gonçalves, deu detalhes das ações envolvendo a influenciadora Deolane Bezerra.
3: Agora cumprindo novamente o mandato de prisão contra ela, né? Tem outras pessoas ligadas ao Marcola. Estão fazendo a pressão de automóveis, tem muito dinheiro apreendido, tá? O parceiro dela que também, que cuida das redes sociais dela, da influenciadora, também está sendo preso. Enfim, uma operação grande que partiu da Polícia Civil junto com o Ministério Público.
2: A investigação começou em 2019 após a apreensão de bilhetes e manuscritos na penitenciária 2 de Presidente Venceslau, que indicavam a atuação de lideranças criminosas e supostas ameaças contra agentes públicos. Nos trechos analisados, havia citação de uma mulher da transportadora que teria levantado endereços de agentes públicos para subsidiar ataques da organização criminosa. A partir dessa informação, os policiais chegaram a uma empresa localizada em Presidente Venceslau, no interior de São Paulo. O local foi apontado como o verdadeiro braço financeiro da facção para a lavagem de dinheiro.
0: Muito bem, minha gente, na cidade são exatamente 12 horas mais 37 minutos, 12h37. A gente segue aqui o nosso programa Giro de Notícias e eu trago aqui para vocês mais algumas informações importantes, né, dos nossos parceiros. 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
0: 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Bom, daqui a pouquinho vamos trazer aqui mais informações, né? Inclusive, já no nosso programa tem informações que a Polícia Civil prendeu 2 suspeitos de submeter adolescente à exploração sexual e apreende drogas em Yuyu. E homem procurado por tentativa de homicídio é preso após ser localizado por reconhecimento facial lá no município de Guanambi. 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
0: 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Na cidade, são 12 horas mais 42 minutos, 12 e 42. A gente traz mais informações da área policial. Olha, após audiência de custódia, justiça mantém prisão preventiva de comerciante investigado por homicídio em Palmas de Monte Alto. A justiça manteve a prisão preventiva do comerciante Robson Bruno dos Santos Pereira, de 30 anos, investigado pelo homicídio de Lourivaldo de Brito Pereira, conhecido como Lourim, de 37 anos, ocorrido em Palmas de Monte Alto. Segundo informações apuradas pelo portal Wilson Nunes, a decisão foi tomada durante a audiência de custódia realizada nesta semana, por videoconferência, sob condução do juiz Igo Silves Jorge. Durante a audiência, o Ministério Público se manifestou pela homologação da prisão e pela manutenção da preventiva. Já a defesa informou que irá apresentar pedido de liberdade nos autos do processo. Na decisão, o magistrado homologou o auto de prisão e determinou a manutenção da prisão preventiva de Robson Bruno, citando os requisitos previstos no artigos 312 e 313 do Código de Processo Penal. O juiz destacou que a medida visa garantir a aplicação da lei penal e a preservação da ordem pública. Ainda conforme a decisão judicial, foi determinada a transferência do investigado para o presídio. O comerciante se apresentou à polícia na última sexta-feira, dia 15, quando teve cumprido um mandado de prisão preventiva expedido pela vara criminal da comarca. O crime, a gente lembra que aconteceu no dia 13 de março do ano passado, no bairro Barrinha, né? Inclusive, imagens de câmeras de segurança registraram o momento em que a vítima foi atingida com golpes de arma branca após uma discussão. Lorim sofreu perfurações nas costas e no abdômen. Ele chegou a ser socorrido, encaminhado ao Hospital Geral de Guanambi, passou por cirurgia, mas morreu horas depois. Após o homicídio, a polícia instaurou inquérito para investigar o caso. Desde então, Robson Bruno era apontado como investigado pelo crime e permaneceu fora do alcance da polícia até se apresentar na semana passada. Olha, a Polícia Civil prende dois suspeitos de submeter adolescente à exploração sexual e apreende drogas em Uiú. A Polícia Civil da Bahia deflagrou da manhã de hoje a Operação Infância Livre no município de Uiú, com foco no combate à exploração sexual de crianças e adolescentes. A ação foi realizada por equipes da 22ª Corpim, GAT Semiárido e Delegacia Territorial de Uiú. Durante a operação foram cumpridos mandados de prisão preventiva contra um homem identificado pelas iniciais PRAG, de 31 anos, e uma mulher identificada como RJO, de 39 anos, além de dois mandados de busca e apreensão domiciliar expedidos pela vara criminal da comarca de Carinhanha. As investigações apontam que uma adolescente de 14 anos estaria sendo submetida à exploração sexual mediante pagamento. Conforme apurado pela Polícia Civil, a menor teria sido aliciada pelos investigados para a realização de programas sexuais com vantagem econômica. Durante o cumprimento dos mandados, os policiais também encontraram cerca de 30 porções de substância análoga à cocaína, além de celulares e outros materiais considerados importantes para as investigações. Ainda segundo a polícia, testemunhas relataram intensa movimentação nos imóveis investigados, além de possíveis práticas ligadas ao tráfico de drogas. Há também relatos de intimidação e ameaças, né, contra moradores da localidade. Diante da apreensão de entorpecentes, foi lavrado o auto de prisão em flagrante pelos crimes de tráfico de drogas e associação para o tráfico. Tá aí a resposta, inclusive, para minha fonte, né? Hoje eu recebi 4:30 da manhã, né? Eu tenho fontes em tudo, né, minha gente? Graças à credibilidade do nosso jornalismo, a gente tem fontes em tudo. Eu tenho fontes na polícia, mas tenho fontes também dentro da sociedade, no comércio, né? E aí, hoje uma fonte logo cedo me acordava, 4:30 da manhã, eu acordo 4:35 por aí, todos os dias, mas 4:30 da manhã, a minha fonte, que eu quero mandar inclusive um abraço para ela, deve estar ouvindo aqui o nosso programa, já me mandava vídeos, né? Óbvio, viaturas da Polícia Civil descendo aqui para Guanambi, passando por Palmas de Monte Alto. Os homens acordaram cedo. É, e aí já foram lá em Uiú, fizeram essa operação aí e prenderam dois suspeitos, um homem e uma mulher, né? Que submeteram um adolescente à exploração sexual e também teve a apreensão de drogas lá. Obrigado aí para as minhas fontes, né? A gente tem fontes em todos os lugares, né? Não só em Palmas de Monte Alto, mas em toda a nossa região. Já mandei para minha fonte aqui também a notícia, né? Completinha aí com os detalhes. Gente, olha, vamos seguindo aqui o nosso programa Giro de Notícias. Homem procurado por tentativa de homicídio é preso após ser localizado por reconhecimento facial em Guanambi. Um homem de 60 anos, identificado como Jailton Pereira Nogueira, foi preso na manhã de ontem no bairro Lagoinha, em Guanambi, após ser identificado pelo sistema de reconhecimento facial do SICOM.

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0: Deixa eu mandar um grande abraço também aqui para o meu amigo, né, que está sempre na sintonia do programa Giro de Notícias aqui, o Preto Ribeiro, né, para sua esposa e para toda a família, né, que está sempre lá acompanhando o Giro de Notícias. 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Vamos de notícia. Deixa eu trazer aqui, minha gente, as últimas informações da área policial. Olha, apontado como líder do BDM no sudoeste da Bahia, é preso após fazer família refém lá no Recife. Juarez Vicente de Moraes, de 36 anos, conhecido como Neguinho, e apontado como líder da facção BDM em Vitória da Conquista, foi preso na tarde desta terça-feira após uma operação policial marcada por fuga, invasão e sequestro de uma família no bairro San Martín, em Recife, no Pernambuco. A prisão ocorreu após equipes da Polícia Rodoviária Federal monitorarem um veículo suspeito na BR-232. Ao perceberem a aproximação policial, os ocupantes tentaram fugir. Dois homens abandonaram o carro e correram em direção a uma área residencial. Durante a abordagem do veículo, os agentes encontraram uma arma de fogo. Na tentativa de escapar do cerco policial, Juarez invadiu uma residência e manteve cinco pessoas reféns. O BOP, né, foi acionado e iniciou uma negociação com o suspeito. Após alguns minutos, as vítimas foram libertadas sem ferimentos e o criminoso se entregou. A polícia informou que Juarez possuía mandados de prisão em aberto e era considerado um dos principais alvos das forças de segurança da Bahia. As investigações apontam ainda que o grupo comandado por ele teria ligação com integrantes do PCC por meio de Jaziane Silva Teixeira, conhecida como Dona Maria, uma das criminosas mais procuradas do estado. Após os procedimentos legais em Pernambuco, o suspeito deverá ser transferido para a Bahia. Olha, homem é preso após mulher denunciar tentativa de ataque com facão em Candiba. Um homem de 32 anos foi preso na noite desta quarta-feira após ser acusado de agressão e ameaça contra a companheira na fazenda Antagorda, zona rural de Candiba. A polícia militar foi acionada por uma mulher de 45 anos que relatou que o companheiro chegou em casa em visível estado de embriaguez, apresentando comportamento agressivo e iniciando agressões físicas. Ainda conforme o relato da vítima, o suspeito teria tentado atacá-la com um facão. Com a chegada da guarnição, o homem foi localizado e abordado no imóvel. Durante a ação, os policiais encontraram a arma branca mencionada pela mulher. O suspeito foi detido e encaminhado juntamente com a vítima à Delegacia Territorial de Guanambi, onde foram adotadas as medidas cabíveis. Na cidade, são exatamente 13 horas mais 2 minutos. 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
1: Valeu, meu amigo Ronaldo Santos, na sintonia com a gente também aqui. Tem mais áudio?
2: Vício Nunes, manda um alô pra Agostinho aqui em Vajeado. Manda pra meu filho Agostinho, lá de São José de Rio Preto, tá assistindo seu programa é mil. Valeu, meu irmão, fica com Deus.
1: Valeu, meu amigo Agostinho, né? Sempre na sintonia com a gente. Wilson, manda um alô para meus pais, Luiz e Isabel, meu irmão Didi, minha cunhada Ivone, lá no Cedro, para meus compadres, Cosme e Rosineide, João e Ana, lá em Curral Novo, e para todos os ouvintes aí do Giro de Notícias, e também para minha esposa Diana, meus filhos Cecília e Lorenzo, né? Queca do Cedro, né? Que tá sempre na sintonia com a gente aqui. A Associação Comunitária Boa Esperança dos Produtores Rurais de Pinga Fogo convida sócios e não sócios para reunião neste domingo, dia 24 de maio, na sede da mesma, para tratar de assuntos do interesse de todos, né? Desde já a diretoria agradece a presença de todos. Valdionô, do Conselho Fiscal.
3: É isso, boa tarde, Picudo. Tá ouvindo seu programa aqui, entendeu? O programa é 10. Valeu, manda alô para nós aqui, tô ouvindo seu programa.
1: Valeu, meu querido.
4: Wilson Nunes, aqui é Marinalva Santos. Gostaria de pedir um alô para meus pais, Dona Ana Lúcia e seu Osmando, na fazenda Sítio do Meio. Estão ligadinhos no seu programa. E meu irmão, Carlos Alberto, conhecido por Alberto do Peixe. Estão ligadinhos no seu programa. Tenha uma boa tarde. Deus abençoe.
1: Valeu. Um abraço aqui também para a Patrícia Calado, né? Está na sintonia com a gente aqui, a Patrícia Calado. O meu amigo Gilmar também lá em Orindiúva, na sintonia sempre aqui do nosso programa. Vamos de notícia, né? Vamos trazer aqui mais informações, né? Pra gente fechar aqui esse primeiro bloco do programa. Cuidado com saúde bucal ainda é desafio para brasileiros. A repórter Valquíria Rios é quem traz a notícia. Vamos ouvir.
5: A saúde bucal ainda é um desafio para milhões de brasileiros. Dados do Ministério da Saúde mostram que 40% dos adolescentes de 12 anos não foram ao dentista no último ano. E cerca de 11% nunca passaram por uma consulta odontológica. Entre os idosos, metade também não buscou atendimento recentemente. Fábio Nogues, cirurgião dentista e superintendente de inovação e odontologia da Seguros Unimed, alerta que a falta de cuidados com os dentes e a gengiva pode afetar todo o organismo. Segundo ele, problemas bucais também estão ligados a doenças respiratórias, cardíacas e até diabetes.
6: Esse nível de consciência de impacto é importante para que a gente assuma uma postura preventiva. Hoje a limpeza e a prevenção não chega a 15% nas buscas aí no atendimento particular. A maioria dos brasileiros ainda procura o serviço odontológico em caso de dor ou caso de urgência, né? Então, a gente precisa trabalhar com o conceito de planejamento odontológico para que a gente possa inverter essa lógica, para que a gente tenha um foco também no acompanhamento contínuo e preventivo desde cedo.
5: Além do impacto na saúde, os problemas bucais também afetam a autoestima. A dificuldade para sorrir, falar ou até se alimentar pode comprometer a qualidade de vida em diferentes faixas etárias. O cirurgião dentista Fábio Nogue ressalta que tratamentos reabilitadores e ações simples reduzem a necessidade de intervenções mais invasivas.
6: Fazendo a higienização adequada com escova de dente, com a pasta do dentifrício, com flúor, né? Usando o fio dental, você tem uma capacidade aí de prevenir os agravos de uma forma muito simples. Você evita o acúmulo do cálculo dentário, que é conhecido como tártaro, que hoje afeta, por exemplo, 35% dos adolescentes. E quando esse tártaro ele acumula, ele promove um processo inflamatório na sua gengiva, que acaba ocorrendo a periodontite, que acaba perdendo osso, podendo gerar perda dos próprios dentes.
5: Hoje, mais da metade das crianças brasileiras de 5 anos já apresentou histórico de cárie. Entre os adolescentes de 12 anos, mais da metade reconhece a necessidade de tratamento. E 20% relatam ter sentido dor de dente recentemente. Diante desse cenário, o cirurgião dentista e superintendente de inovação e odontologia da Seguros Unimed, Fábio Nogue, alerta que ter um suporte mais abrangente, com um bom planejamento odontológico, é a principal solução para manter a saúde bucal e também facilitar o dia a dia das famílias. Produção e reportagem, Valquíria Rios.

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5: Muito bem, minha gente, na cidade são exatamente 13h22, 13h22, de volta aqui no programa Giro de Notícias, o programa do seu rádio que toca a informação e que briga sempre por você. 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O Edmilson das Neves está na sintonia com a gente aqui, Tinha Rodrigues, Glória Neco. Muito obrigado aí pelo carinho da audiência. Tem mais áudio aqui? Um abraço para a Nivalda, né? Lá no Pinga Fogo, sempre ligada com a gente.
6: Boa tarde, viu? Você quer estar livre, Dirás e a Santana. Tô ligado no seu programa. Valeu, boa, cara. Tá,
5: obrigado.
6: Estão interrogando no Parque de Vaquejada aí. Tá virando a lenda show. Valeu. Obrigado para todos vocês aí. Boa tarde.
5: Queremos te ver aqui, viu? O meu amigo Taliba aqui no Parque de Vaquejada, né? Para curtir com a gente aqui essa grande festa, tá bom, meu irmão? Falando nisso, deixa eu pedir aqui a minha redação para preparar aí a programação. Tem muita gente, né? Apesar que nós postamos, mas eu vou preparar aqui a programação que nós postamos no nosso site, né? Como é que vai ser lá a programação? Não postamos? Tem lá a programação, não tem não? É. Então daqui a pouquinho a gente vai trazer aqui para os nossos ouvintes essa programação completa da vaquejada de Palmas de Monte Alto, né? Até pra gente colocar aí nas nossas redes sociais. Certinho, minha gente? Olha, na cidade, 13:24, 13:24. Deixa eu trazer aqui mais uma informação. Olha, Otto Filho aciona Charles Fernandes e STJ trava mais de 40 milhões em emendas. Ex-suplente mudou o destino de verbas. O Superior Tribunal de Justiça determinou a suspensão imediata de alterações e pagamentos relacionados às emendas parlamentares do ex-deputado federal Otto Alencar Filho, referentes ao orçamento de 2026. A decisão liminar foi assinada pelo ministro Benedito Gonçalves e bloqueia temporariamente 40,2 milhões destinados a municípios baianos. Segundo informações divulgadas pelo portal Metrópolis, a disputa judicial teve início após Otto Filho renunciar ao mandato na Câmara dos Deputados em dezembro de 2025 para assumir o cargo de conselheiro do Tribunal de Contas do Estado da Bahia, após indicação do governador Jerônimo Rodrigues. Caso aí, né, com a saída do parlamentar, o então suplente Charles Fernandes, ex-prefeito de Guarambi, assumiu a vaga na Câmara Federal e solicitou acesso ao Sistema Integrado de Planejamento e Orçamento para alterar os municípios que receberiam os recursos das emendas. De acordo com a publicação, os valores e destinos das verbas já haviam sido aprovados pelo Congresso Nacional e sancionados na Lei Orçamentária de 2026. Mesmo assim, Charles Fernandes encaminhou um ofício à Secretaria de Relações Institucionais da Presidência da República, solicitando autorização para modificar a destinação dos recursos. A Secretaria de Assuntos Jurídicos da Casa Civil chegou a emitir parecer favorável à mudança, utilizando como argumento situações semelhantes envolvendo suplentes que assumem mandatos em casos de cassação ou falecimento do titular. Otto Alencar Filho, no entanto, ingressou com um mandado de segurança, alegando que as alterações ocorreram sem sua autorização e com utilização indevida de seu nome no sistema de orçamento. Ao analisar o pedido, o ministro Benedito Gonçalves entendeu que a legislação só permite a transferência do controle das emendas em situações de perda de mandato por decisão judicial ou legislativa, o que não ocorreu no caso. Com isso, né, o STJ determinou o bloqueio temporário dos recursos até o julgamento definitivo da ação. A decisão impede, neste momento, tanto o pagamento para os municípios originalmente indicados, quanto para os novos destinos cadastrados após a posse do suplente. O Ministério das Relações Institucionais deverá prestar informações ao tribunal no prazo de 10 dias. A AGU e o Ministério Público Federal também serão ouvidos antes da análise final do caso. Que é um caso que com certeza deve ir para o Supremo Tribunal Federal e aí a população vai ficar prejudicada, né? Daquele jeito. E logicamente, né? Que a gente tem que torcer para que o deputado Charles Fernandes, né? Para nós aqui na região, é muito bom, né? Que o deputado Charles Fernandes tenha direito, ele sim, de anunciar essas emendas, né? Porque, veja, tem aí uma divisão, né? O órgão lá da Presidência da República acha que o Charles Fernandes pode indicar. O ministro, em decisão liminar, disse que acha que não, né? E aí vamos aguardar. Ele é o relator, vamos aguardar para ver qual vai ser a decisão. Ademar, tá ligado aqui ouvindo o nosso programa pelo aplicativo. Wilson, manda um alô para meus filhos Eduardo e Heitor, que eu amo muito, e toda a minha família em Jurema, é a Rosana, lá de Vesperina, acompanhando aqui também o giro de notícias. Olha, Botafogo encaminha vaga e Santos tropeça e se complica na Copa Sul-Americana. Já na Libertadores, noite de festa do Flamengo e frustração para o Palmeiras.
7: A noite de quarta-feira foi de Copa Sul-Americana para os brasileiros e o Botafogo encaminhou a vaga às oitavas de final ao vencer a equipe do Independente Petroleiro pelo placar de 3-0. Agora, nesta quinta-feira, vai aguardar o resultado do Caracas para saber se já está classificado ou se vai precisar da última rodada. O mesmo a gente não pode falar do Santos, que vacilou na Vila Belmiro. Estava vencendo por 2-0 São Lorenzo da Argentina, mas acabou cedendo o empate e terminou 2-2. A equipe santista briga pela segunda vaga da chave, já não pode mais ser líder para disputar a repescagem. Após a partida, o técnico Cuca falou das substituições e até se exaltou.
8: Cara, você acha que eu sou burro pra tirar o Roleza? O melhor jogador em campo? Cara, ele quis sair no primeiro tempo ainda, a gente segurou até o intervalo, ele não aguentou, pediu pra sair. Tem que sair, você tem que trocar, né? E aí você põe um jogador de contenção e põe adiantado o Oliva, arrancou aqui, perdeu o gol, deu no travessão, as coisas estavam bem encaminhadas, daí perde o lateral esquerdo, sai com cãibra, daí perde o volante, aí o outro lateral também estava com dores, então é uma sequência muito grande que você fica numa dificuldade muito grande para fazer as mexidas. Eu não fiz nenhuma mexida tática hoje, tudo que eu fiz hoje foram mexidas obrigatórias a fazer.
7: Outro que decepcionou foi o Vasco. Jogando com os reservas no Paraguai, perdeu de virada para o Olímpia por 3-1 e acabou se complicando na competição. Essa derrota faz com que o time vascaíno perca a liderança da chave a uma rodada para o fim da fase de grupos. O Red Bull Bragantino ficou apenas no empate em 1-1 com o River Plate no Monumental de Núñez. O Bragantino luta também pela segunda vaga do Grupo H. O Grêmio venceu o Palestino por 2-0 e ainda tem chances, mas não depende de si, já que o Montevideo City Torque é o adversário da próxima rodada. É um confronto direto que vale a classificação às oitavas de final. O Grêmio joga em casa a última rodada. Nesta quinta-feira tem mais brasileiro em campo e a vez do Atlético Mineiro, que está na última colocação do grupo B com 4 pontos, ainda sonha, embora seja muito complicada a situação do Galo, vai enfrentar o Cienciano dentro da Arena NRV. O Flamengo está classificado para as oitavas de final da Libertadores. O rubro-negro venceu o Estudiantes de La Plata nesta quarta-feira por 1-0 no Maracanã e conseguiu a classificação com uma rodada de antecedência. O gol da partida foi marcado por Pedro. Com essa vitória, o Flamengo chegou aos 10 pontos e garantiu a classificação. Acontece que, neste momento, o rubro-negro tem apenas 4 partidas disputadas em 5 rodadas, já que o jogo contra o Independente Medellín pela 4ª rodada foi cancelado por protestos dos torcedores colombianos. A Conmebol ainda vai julgar o caso e a tendência é que o Flamengo ganhe esses 3 pontos com o WO. De fato, mesmo sem esses pontos, o Flamengo já está no mata-mata. E o jogo no Maracanã não foi nada fácil. Que o diga Emerson Royal, que falou após a partida sobre a dificuldade de enfrentar times argentinos e também sobre uma situação inusitada. Ele já quebrou o nariz uma vez e saiu com ele fraturado nesta quarta-feira.
9: É a parte da brincadeira, é um jogo muito difícil contra eles, é um time que vem segundo jogo, a segunda vez que eu quebro o nariz. Tomei porrada, falo com o juiz não vai ver, não apita falta. No lance que eu fui cruzar, o cara quase quebrou meu tornozelo. É, mas é assim, a gente sabe que Libertadores é um jogo muito, muito físico. É, agradeço a Deus que eu tenho um físico muito bom, por isso me livra de muitas lesões num jogo como esse. Mas felizmente saímos com a vitória aí, e agora ver o que aconteceu aí no meu nariz de novo.
7: Já pro Palmeiras, a quarta-feira foi frustrante depois da derrota em casa para o Cerro Porteño do Paraguai pelo placar de 1-0. O detalhe é que o gol da equipe paraguaia foi marcado por Pablo Verretti, velho conhecido do torcedor do Palmeiras, ele que jogou no Vasco. A situação palmeirense ficou para ser resolvida na última rodada, já que o Palmeiras agora é o segundo colocado do grupo com 8 pontos. Nesta quinta-feira, a bola rola para Peñarol e Corinthians às 21h30. Lembrando que o Timão é o líder do grupo E e só depende de si.
5: Na cidade, são exatamente 13h33, 13h33. 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
5: 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Na cidade, são 13h36, 13h36. Vamos fazer o seguinte, minha gente. Amanhã, né, eu vou trazer aqui para os nossos ouvintes a programação completa, né, da festa de vaquejada, quais são os dias de cada banda, né, com as informações. Porque amanhã nós vamos receber aqui no programa Giro de Notícias, né, o Fábio Pereira, que é um dos organizadores da 22ª vaquejada de Palmas de Monte Alto. Ele está à frente, né, e ele já tem aí algumas informações importantes para compartilhar com os nossos ouvintes, principalmente para a turma, né, que vai correr aí a vaquejada. Então amanhã, tá bom, fique ligado aí no nosso programa, principalmente você que quer saber informações sobre a vaquejada, como é que vai funcionar, quais são as categorias e tudo mais, né? As expectativas, amanhã com Fábio Pereira aqui na Rádio Visão FM no programa Giro de Notícias, tá bom? E aí eu vou trazer toda a programação da vaquejada. Juraci Celesteiro também tá ligado no Giro de Notícias. Valeu, Juraci, sempre ligado com a gente, obrigado. Gente, olha, para fechar aqui o nosso programa, nós vamos trazer informações sobre educação financeira, né? Porque veja, nós vamos trazer aqui uma notícia que emprestar nome é uma das principais causas de endividamento. Então tome muito cuidado, né, em quem você empresta o nome. tá bom? A gente sabe que tem pessoas que é de confiança, mas tem muita gente aí que já brigou com parente, com amigo, por conta desse negócio. Ó, me empresta o seu nome aí empresta um cheque, um cartão e não sei o quê. Toma cuidado. A repórter Karina Chagas vai trazer que essa atitude, né, é uma das principais causas de endividamento. E na sequência a gente vai trazer duas informações: que educação financeira é fundamental para reduzir o endividamento. E um educador financeiro ensina como manter o equilíbrio das contas, tá bom? Um forte abraço a todos, fiquem com Deus e até amanhã, se ele quiser.
11: O cartão de crédito, empréstimo bancário e o crediário ainda são as principais causas da inadimplência no Brasil, aponta a pesquisa da Confederação Nacional de Dirigentes Lojistas, a CNDL, e pelo Serviço de Proteção ao Crédito, o SPC Brasil. O cartão de crédito, que muitas vezes é usado como alternativa em emergências, lidera o endividamento entre brasileiros das classes C, D e E. Merula Borges, especialista em finanças na Confederação Nacional de Dirigentes Lojistas, avalia que o custo de vida elevado e compras por impulso estão entre as causas do endividamento.
12: Tem um descontrole financeiro mesmo, uma baixa educação financeira. São evidenciadas aí por comportamentos de compra por impulso, falta de planejamento orçamentário, contratação de crédito sem avaliar direitinho ali os juros que estão envolvidos, aceitação de parcelas incompatíveis com a renda. E, por outro lado, tem um casamento entre a renda e o custo de vida. Metade dos inadimplentes ganha até 3 salários mínimos. 42% comprometem até metade com dívidas. Então, é um reflexo de uma gestão financeira individual ruim, mas também de uma erosão do poder de compra e do encarecimento do custo de vida.
11: O levantamento mostrou que 47% da população ainda realiza compras como estratégia de alívio emocional e aceitação social. Fazer empréstimos para amigos e familiares, a conhecida prática de emprestar o nome, também aparece como a principal causa do endividamento prolongado, explica a especialista.
12: O empréstimo de nome, ele também foi um dos fatores preocupantes apontados na pesquisa, já que ele se tornou a principal causa de inadimplência prolongada, atingindo cerca aí de 25% dos consumidores negativados há mais de 3 meses. Isso mostra que muitos consumidores estão se endividando não apenas por consumo próprio, mas por solidariedade familiar mal planejada ou até pressão de terceiros, assumindo dívidas que depois eles não conseguem pagar.
11: As redes sociais também são vetores diretos de risco, levando 41% das pessoas a realizarem compras impensadas sem avaliar a capacidade de pagamento. 82% dos endividados são autônomos, empreendedores ou estão trabalhando de carteira assinada. Produção e reportagem, Karina Chagas.
13: A falta de planejamento e as dívidas dos brasileiros têm um custo emocional alto, com 50% das famílias afirmando que o dinheiro é motivo de estresse. A informação consta no relatório mais recente do Banco Central sobre cidadania financeira de 2025. Essa condição afeta a saúde, a produtividade no trabalho, reduz a poupança e torna o crédito mais caro, segundo o estudo do próprio BC e o consultor financeiro Rogério Olegário. A solução, de acordo com o especialista, passa por uma mudança de cultura. Por isso, educar financeiramente a população desde cedo é fundamental.
14: A educação financeira deve ser contínua e iniciada desde a primeira infância. Ela envolve exemplos de honestidade, paciência, capacidade de espera, colaboração e organização da vida como um todo. Um ponto importante é ajudar a desenvolver o senso de saciedade, o senso de limites, sem excessos. A criança precisa aprender que nem sempre é necessário querer ou desejar tudo para ser feliz.
13: Deixar a criança resolver problemas do seu mundo, dentro das suas possibilidades, também ajuda a desenvolver autonomia, criatividade e capacidade de decisão. O consultor Rogério Olegário dá ainda um conselho importante para os pais.
14: O exemplo dos pais é decisivo. As palavras convencem, mas os exemplos arrastam. Por isso, também recomendo que os pais busquem conhecimento e informação para que possam ensinar melhor os filhos pelo exemplo, principalmente.
13: Já as escolas podem completar o trabalho dos pais abordando temas como empreendedorismo, colaboração, trabalho em equipe e cidadania. Na avaliação do Banco Central, a educação financeira gera ganhos para o país e para as famílias, como afirmou o consultor financeiro Rogério Olegário.
14: Na família, mais poupança, mais tranquilidade financeira, melhor capacidade de lidar com emergências e maior facilidade para construir patrimônio. Já na sociedade, a educação financeira contribui para o aumento da produtividade, para a formação de uma cultura de poupança e para atitudes mais responsáveis em relação ao consumo e ao próprio trabalho. Já para o país, a educação financeira se traduz em uma economia mais forte, um crédito mais barato, as taxas de juros vão baixar, maior capacidade de poupança e investimento, além de menor pressão sobre o Estado, porque as pessoas educadas financeiramente vão depender menos do Estado.
13: Na próxima matéria da série Educação Financeira, você vai conhecer o método dos três baldes que o brasiliense Rodrigo Paiva usa com os filhos para ensiná-los a lidar com o dinheiro. Um assunto que tem tudo a ver com a 13ª Semana Nacional de Educação Financeira, que segue até 24 de maio. Este ano, o tema aborda a prosperidade do cidadão por meio do conhecimento sobre finanças. No site do Banco Central, por exemplo, existem conteúdos sobre ensino financeiro, inclusive para crianças e adolescentes, e dicas de como sair do sufoco e de como investir. Lá você também encontra cursos gratuitos sobre gestão de finanças pessoais, educação financeira nas escolas, além de séries de vídeos e cartilhas. Basta digitar bcb.gov.br/cidadania-financeira. A 13ª Semana Nacional de Educação Financeira segue até 24 de maio com o tema Construindo um Futuro com Longevidade e Prosperidade. E quando se fala em futuro, é inevitável pensar nas nossas crianças e como ensiná-las a lidar com o dinheiro. O brasiliense Rodrigo Paiva, de 50 anos, tem um exemplo para compartilhar. Ele estudou na Universidade de Brasília e trabalha hoje nos Estados Unidos na área comercial de uma empresa de inteligência artificial. A trajetória dele até lá foi marcada por estudo, empenho e pelo entusiasmo com a educação financeira, assunto que ele passou a estudar por conta própria de forma autodidata. Tudo começou enquanto ele assistia à primeira grande crise da globalização financeira castigar o Brasil em 1997 e aprendia na faculdade sobre o poder dos juros compostos.
15: O professor estava explicando juros compostos e como ele é nocivo ao longo dos anos, como uma empresa pode quebrar. Eu estudava administração de empresas na época. Naquele mesmo momento, estava tendo uma das crises dos tigres asiáticos, da Rússia, e o Brasil subindo juros para se proteger. Aí eu parei e pensei, se eu colocar esse mesmo juros para trabalhar a meu favor, eu posso ganhar um dinheiro. Conectei os pontos e falei, quero ficar rico. E aí eu comecei a estudar.
13: O que o Rodrigo aprendeu sozinho, hoje ele ensina aos filhos, ajudando a organizar o dinheiro que eles recebem dele e da mãe. Tudo é colocado em três baldes. No primeiro, o dinheiro dos gastos próprios. No segundo, o investimento de renda fixa, com ganho baixo e certo, ou de renda variável, com ganhos altos, mas com risco de perdas. Claro que quem aplica o dinheiro é o próprio Rodrigo, mas quem decide onde, depois de consultar o papai, é a criança. Já o terceiro balde é o da ajuda, como explica Rodrigo.
15: 10% de tudo que eles ganham, para que eles possam ajudar alguém a comprar um sanduíche na rua, para alguém que está com fome, a comprar um casaco. E a gente trabalha muito de uma maneira lúdica e de uma maneira responsável. Quem não fizer a cama, perde $10 durante o mês. Quem fizer todos os deveres de casa, vai ganhar $10. Então aprende muito causa e consequência e mostra para eles que eles podem ver o dinheiro deles crescendo ao longo do tempo de uma maneira motivadora, ou entendendo que renda variável pode impactar eles.
13: Mas o exemplo da família Paiva é uma exceção no Brasil. Dados da CNC, a Confederação Nacional do Comércio, mostram que mais de 80% das famílias brasileiras estão endividadas. Além disso, segundo a FEBRABAN, a Federação Brasileira de Bancos, quase um terço da população gasta mais do que ganha. De acordo com o Banco Central, esse cenário reforça a importância dos esforços em educação financeira promovidos por toda a sociedade. sociedade. O Rodrigo tem feito a parte dele com os filhos.
16: O papai tem 1 milhão de reais no banco, no treasury.
17: Quanto é que é os juros?
16: Os juros são 15%.
17: Tá.
16: E ganha 15 mil.
17: 150 mil reais?
16: 150 mil reais.
18: Uau!
16: Por ano.
17: Que maravilha. E é um bom investimento?
16: Sim.
13: Na experiência do Rodrigo, o ensino financeiro em casa fez os filhos entenderem o quanto é difícil ganhar e economizar dinheiro e que é preciso pensar bem antes de pedir ou gastar. Mas para o pai existe um outro ganho acima disso para os filhos que têm 11 e 6 anos de idade.
15: Eu tenho de 6 e uma de 11. Quando você vê o de 6 conseguir comprar um casaco e entregar para um trabalho dele o casaco para alguém que precisa, este sorriso de quem recebeu e o sorriso de quem deu vale mais do que qualquer dinheiro. E isso a gente só consegue com a educação financeira.
13: Para o Rodrigo, o impacto da gestão financeira vai além das questões pessoais e familiares.
15: Eles entenderam que se eles economizarem mais do que ganharem, eles podem ajudar mais. E até de uma maneira lúdica, existe uma competição saudável entre eles para ver quem é que consegue ajudar mais as outras pessoas, não gastando aquele dinheiro e usando para caridade. Com o tempo, o resultado prático, além de filhos melhores, nós temos cidadãos melhores e vou mais além, nós nos tornamos pais melhores.
13: Em uma palavra, Rodrigo define o impacto da gestão financeira na vida dele.
15: Liberdade. Educação financeira te compra liberdade, não te compra riqueza. Compra muito mais do que isso. Te compra liberdade que no momento que você vai ficar doente, você não vai precisar diminuir o seu padrão de vida. Eu fiquei doente e não diminuí meu padrão de vida. O dinheiro em si, ele é a menor das virtudes que a boa educação financeira pode te dar. A maior das virtudes é a liberdade. A liberdade, inclusive, de ajudar quem precisa. E aí é quando você coloca a educação financeira no seu potencial pleno.
13: No site do Banco Central existem conteúdos sobre ensino financeiro, inclusive para crianças e adolescentes, e dicas de como sair do sufoco e como investir. Lá você também encontra cursos gratuitos sobre gestão de finanças pessoais, educação financeira nas escolas, além de séries de vídeos e cartilhas. Basta digitar bcb.gov.br/cidadania-financeira.
19: E agradecemos por nos abençoar com a sua presença, livrando-nos dos males, da inveja, dos maus espíritos. Obrigado, Senhor, pelo poder que nos concede ao direito de andar livremente, sob a sua graça. Obrigado, Senhor, pela sabedoria que nos dá, mesmo que ínfima aos teus olhos, mas que nos permite conhecer os seus ensinamentos, as suas palavras de justiça e bondade. Obrigado, Senhor, pela luz do sol, pela força da natureza que nos permite dela tirar o alimento de cada dia. Obrigado, Senhor, pelo milagre da vida, pelos nossos filhos. Ensina-nos, Senhor, a combater a ira e a perdoar nossos inimigos cada vez mais. Cubra-nos com seu manto. Dedique ao seu servo, Senhor, todo o seu amor. Perdoa-nos pelas nossas falhas, pois sabe, Senhor, que somos pequenos diante da tua sabedoria. Em nome do Pai, do Filho e do Espírito Santo. Amém.

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2: Tudo bem, a gente vai seguindo aqui a nossa programação, você participando, interagindo aqui no nosso programa, olha só, tá chegando.
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2: Alô pra você, ótima tarde, boa tarde.

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4: Deus nosso Pai, que sois todo poder e bondade, dai força àquele que passa pela provação. Dai luz àquele que procura a verdade, pondo no coração do homem a compaixão e a caridade. Dai ao viajor a estrela guia, ao aflito a consolação, ao doente o repouso, ao culpado o arrependimento, ao espírito a verdade, à criança o guia, ao órfão o pai. Que vossa bondade se estenda sobre tudo aquilo que criastes. Piedade, Senhor, para aqueles que vos não conhecem. Esperança para aqueles que sofrem. Que vossa bondade permita aos espíritos consoladores derramarem por toda parte a paz, a esperança e a fé. Deus, um raio, uma faísca do vosso amor pode abrasar a terra. Deixa-nos beber das fontes desta bondade fecunda e infinita, e todas as lágrimas secarão, todas as dores se acalmarão. Um só coração, um só pensamento subirá até vós como um grito de reconhecimento e de amor. Como Moisés sobre a montanha, nós vos esperamos com os braços abertos. Ó bondade, ó beleza, ó perfeição. E queremos de alguma sorte merecer a vossa misericórdia. Deus, dai-nos a força de ajudar o progresso, a fim de subirmos até vós. Dai-nos a caridade pura. Dai-nos a fé e a razão. Dai-nos a simplicidade que fará de nossas almas o espelho onde se deve refletir a vossa imagem.

0: 87. É a melhor. Costa. Isso aí, boa tarde, Palma de Monte, boa tarde, minha Bahia, boa tarde, meu Brasil. Brasil. Estamos no ar, né, para mais uma edição aqui do nosso programa Estação.
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0: 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Tocando os melhores sucessos para você nessa tarde, hoje, quinta-feira, hoje é dia de TBT. Hoje é dia de a gente relembrar, matar a saudade, relembrar as músicas mais antigas, né? Pra você que continua com o rádio ligado e está me acompanhando o programa Giro de Notícias com o nosso colega Wilson Nunes, saindo das informações e agora só sucesso!
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0: Isso aí, se é sucesso, você ouve, se é sucesso, você ouve, se é sucesso!
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0: Você ouve primeiro aqui. Hoje, quinta-feira, dia TBT, dia 21 de maio de 2026. E pra você que completa mais um ano de vida hoje, parabéns! Parabéns pra você, felicidades, muitos anos de vida, muita saúde, principalmente saúde, né? E tudo de bom, parabéns! Parabéns e tudo de bom, viu? Hoje, dia 21 de maio de 2026, quinta-feira. Vamos seguir aqui a nossa programação com mais uma edição aqui do nosso programa Espaço no Sucesso. É claro, contando com a sua audiência, com a sua participação até às 16 horas. Hoje, quinta-feira, dia do TBT, é dia da gente relembrar e matar a saudade nessa quinta-feira boa.
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0: Uma excelente tarde para você que dá segue, para você me acompanhando na sua casa, para você no seu serviço. Já foi em casa, já almoçou, tá de volta no seu serviço. Bom serviço para você. Para você me acompanhando também na zona rural. Uma excelente tarde para você na zona rural. Muito obrigado pela companhia também. Pra você me ouvindo de longe, de perto, pela internet, pelo nosso aplicativo, tá conectado pelo celular, muito obrigado pela conexão com a gente. Pra você me dando uma carona aí no som do seu carro, no rádio do seu carro, muito obrigado também pela carona, acompanhando a Rádio Visão FM aí no som do seu carro, bacana. Pra você que vai viajar, boa viagem pra você, viu?
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0: Muito bem, como eu já falei, hoje é quinta-feira, dia TBT, dia da gente relembrar as músicas mais antigas hoje, tá bom? Para o programa ficar melhor, eu conto com a sua audiência, como eu já falei, e também com a sua participação. Você pode participar, fazer a sua interação comigo aqui pelo zap 999919742. Bacana? 999919742. Por esse zap, você pode fazer essa interação. Você daí, eu de cá, você pedindo e eu tocando pra você. Então participa!
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0: Vamos começando ao som da Solange Almeida. Participação do João Gomes, hein? Se quiser, é assim.
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0: Aumenta pra curtir. Uma excelente tarde pra você. Essa é boa, Solange.
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0: Todo sucesso, Marlon e Maicon. Por te amar assim. TBT bonito, hein? Lindo demais. É quinta de TBT. Marlon e Maicon. Por te amar assim. Música linda. Por te amar assim. É quinta de TBT. Por te amar. Muito bem, além do Marlon e Maicon, né? Passou por cá também da nossa programação Roupa Nova, Os Corações Não São Iguais. Teve César Menotti e Fabiano, né? Os Menotti cantando pra gente, Tarde Demais. Teve Chitãozinho e Chororó, participação da eterna rainha da sofrência, Marília Mendonça, cantando pra gente, Página de Amigos. E ainda nesse bloco, né? E abriu o nosso programa de hoje, foi a Solange Almeida, participação do João Gomes, cantando pra gente, Se Quiser, É Assim.
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0: Bora lá, até às 16 horas te fazemos a melhor companhia do seu rádio. Você pode participar, fazer a sua interação comigo. Bacana, combinado? Nosso zap está disponível para você, 999919742. Estou esperando você participar e pedir, né, o seu TBT. Eu quero ouvir junto com você o seu TBT. Capricha aí, viu? 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

vamos com mais TBT aqui na nossa programação. Chega pra cá, Mirosmar. Zezé de Camargo e Luciano. Nosso amor é ouro. Quem lembra dessa? Moda bonita, né? Nosso amor é ouro. Zezé de Camargo e Luciano, é TBT pra você.

0: bem, são 14 horas e 56. Além do Silvano Salles, você curtiu também Rick Renner, Ela é Demais. Teve Gigantes do Samba, né? Com Raça Negra. É, Raça Negra aqui na nossa programação. É, teve aí sucesso também, essa tal Liberdade, né? Gigantes do Samba. Teve também Dairone cantando pra gente Chantagem Emocional. E teve Zezé de Camargo e Luciano, Nosso Amor é Ouro. É só TBT Bom aqui na Visão, porque se é sucesso...
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0: 14h57, agora a partir das 15 horas eu já atendo a sua música, já atendo o seu pedido musical, já atendo o seu alô. Então pra você que ainda não participou, a hora é agora, o momento é esse, viu? Nosso zap aí, ó, tá liberadaço pra você poder participar. É o 999-91-9742, ok? Participa aí, peça aí o seu TBT pra você ouvir, pra você curtir, pra você oferecer pra quem você quiser. Fica à vontade, viu? 999-91-9742, participa aí. 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
0: Muito bem, 15 horas em ponto aqui na nossa programação. Já tá quase na hora da gente atender. Já tá na hora, na verdade, né? Da gente começar a atender você agora. 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
1: 15 horas e 2 aqui no nosso programa. Já tem participação chegando? Já tem participação chegando, né? Mas pra você que ainda não participou, ainda dá tempo. Mande o seu áudio, manda a sua mensagem, tô esperando o seu TBT. Que TBT você quer ouvir? Hein? Tá ouvindo da onde? Quero saber, hein? Fala comigo aí. Como diz aí o Gustavo Lima? Fala comigo, bebê. 999-91-9742. É o nosso zap aí disponível pra você poder participar aqui da nossa programação. Mais uma vez, uma excelente tarde pra você curtir a visão. A rádio que tem o meu, que tem o seu, que tem o nosso jeito. Vamos com mais uns dois TBTs aqui da nossa playlist, aqui do nosso programa Estação do Sucesso. E eu volto pra atender o seu TBT. Combinado? Chega pra cá então. Sorriso Maroto. Quem lembra dessa? Dependente. Música linda do Sorriso Maroto. Aumenta pra ouvir.

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1: Você que tem um ex ou uma ex que você fez de tudo pra essa pessoa gostar de você, ela não deu valor. 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

0: bem, 15h18, você curtiu aí, ó, Maia Rodrigues, Ela É Problema Seu, teve aí também Cristiano Araújo, eterno Cristiano Araújo, cantando pra gente esse lindo TBT, É Com Ela Que Estou. Teve também TBT do Bruno Marrone, né, Ligação Urbana, e teve também Sorriso Maroto, Dependente. Igual a hora, né, da gente atender aqui a sua participação, já tem participação chegando aqui na nossa programação, vou atender você agora, viu, pra você que ainda não participou, participa aí. 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Vamos agora, né, com a sua participação, atender a sua participação no oferecimento da Globalcom Telecom. 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Muito bem, pra você que ainda não participou, a hora é agora, o momento é esse, ok? Telefone liberado aí pra você poder fazer a sua interação comigo e pedir, né, o seu TBT aqui no nosso programa Estação do Sucesso. Você de longe, você de perto, você ouvindo pelo rádio, muito obrigado pela sintonia. Pra você ouvindo, acompanhando pelo celular, muito obrigado pela conexão com a gente, viu? É você conectado na visão e a visão conectada em você.
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0: bem, 15 horas e 29, estamos de volta para atender você, para você que está participando, interagindo aqui no nosso programa. Pronto, vou atender você agora, viu? Já tá chegando mensagem, já tá chegando participação, bora lá, pedidos musicais, vamos relembrar e matar a saudade. Hoje é quinta, dia de TBT, bora lá com participação, boa tarde.
1: Boa tarde, Jean Costa. Toca pra mim aí, oferece pro Adailton de Carmelita da Avon, a música Amigo com Djavan, por favor. Um abraço e boa tarde, viu? Parabéns pelo programa. Hoje é aniversário do Adailton da Carmelita. Toca essa música pra ele aí, Amigos com Djavan.
0: Beleza, minha amiga, pode deixar, vou mandar pra você, vou tocar pra você agora, viu? Parabenizando o nosso amigo Adailton, né? É isso, pela passagem do seu aniversário, desejando a ele muita saúde, muita paz e tudo de bom. É isso, hora tocar os parabéns aí para o nosso amigo Dé, né? É aniversário dele hoje, pronto, parabéns, meu amigo? Muitas felicidades, muita saúde, muito sucesso também e principalmente saúde, né? Tendo saúde, o resto a gente vai conquistando. Parabéns! Pronto, e pode deixar que eu vou mandar a música sim, viu? Muito obrigado pela participação. Temos mais participação aqui no programa. Boa tarde, Gel. Toca pra gente, Guilherme Silva. Perdoa, Isabelle. Isabelle, perdoa. Essa mesmo, né? Clarice, beleza, Clarice. Boa tarde, viu, Clarice? Obrigado por estar acompanhando o nosso programa aí, passando sucesso. E pode deixar que eu vou mandar aí essa moda boa, né? Esse forró bom, né? Guilherme Silva, Isabelle, para você poder curtir. Uma excelente tarde para você de quinta-feira. Muito obrigado pela sua participação. Aumenta o volume do rádio que você vai ouvir ela, viu? Logo após é a música aí do Djavan, amigo, solta aí. Eu volto para atender mais participação.

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1: Tudo bem, vamos aí com mais participação. Olha só, deixa eu só mandar um grande abraço aqui também para Ezequiel, né? O filho aí da Clarice também. Falei que ia mandar o aluno dele hoje mais cedo, acabei esquecendo. Olha aí, ó. Tá doido? Eu sou novo e tô com a cabeça de velho. Tá doido? Grande abraço, viu, Ezequiel? Nome bonito demais. Ezequiel. Nome bonito. Boa tarde pra você, viu, Ezequiel? Obrigado aí por estar curtindo o programa junto com a sua mãe aí, né, a Clarice. Muito obrigado, viu? Vocês curtiram aí a música, né, do Guilherme Silva e Isabelle. Tudo de bom, viu? Valeu, Clarice. Valeu, Ezequiel. Uma boa quinta pra vocês. Valeu, valeu. Temos mais participação? Temos sim, bora lá.
2: Boa tarde, Gel. Aqui é Maria, da rua 21 de Abril. Eu quero uma música de Amado é Deus, só pra mim curtir.
1: Beleza, dona Maria. Pode deixar que eu vou mandar pra senhora. Uma do Amado é Deus, pra poder começar no clima da nossa vaquejada, né, dona Maria? Bom demais, ué. Amado é Deus. Vou mandar aquela pra senhora, ó. Essa é boa. Amado é Deus, eu amei uma mulher. Pra senhora curtir, viu, dona Maria? Boa quinta pra senhora. Muito obrigado pela participação e tudo de bom. Temos mais participação?
3: Boa tarde, Gel. Consegui Marina Alves Santos. Gostaria de ouvir a música com Zé Felipe. Só pra curtir mesmo. E ofereço pra você, Maísa. Tô com braço, bunda, tudo dolorido. Tanta injeção. Chega já tá roxo. Mas fé em Deus, eu vou ficar bem pra poder estar na festa. E eu tirar uma foto com meus cantores preferidos. Que é o meu sonho desde eu criança.
1: Beleza, Marinalva, muito obrigado pela sua participação. Pode deixar que eu vou mandar pra você a música, né, do Zé Felipe. Pronto, e vai dar certo, viu, se Deus quiser. Se Deus quiser, viu, Marinalva. Muito obrigado pela sua participação. Agradeço, viu, tá sempre com o rádio ligado, sempre acompanhando o nosso programa, nossa amiga Marinalva Santos. Ela tá pedindo o Zé Felipe, né? Pronto, depois da de Amado é Dilson. Vem a sua, viu, Marinalva, pra você poder curtir aí. Zé Felipe. Vou mandar pra você aquela, meu grito de amor, pra você poder curtir. Valeu, Marinalva, tudo de bom. Melhoras aí pra você também, viu? Bora lá, solta Amado é Dilson aí. Eu amei.

0: horas e 48 aqui na nossa programação até as 16. Hoje faço a melhor companhia do seu rádio. Mandar um grande abraço que está acompanhando o nosso programa pelo aplicativo, nosso amigo João Almeida. Muito obrigado, viu, seu João Almeida, né? Está ouvindo o nosso programa diretamente do aplicativo lá em Gaporã. Tá de longe, seu João. Boa tarde para o senhor, viu? Muito obrigado, mesmo de longe, curtindo o nosso programa. Está sendo sucesso. Grande abraço, ó, para o Ezequiel, né, Ezequiel?
1: É, muito obrigado.
2: Aqui
1: nos três, ninguém vai pra lá.
2: Fala. Obrigado, eu gosto.
1: A Deus que abençoa.
2: Deus que abençoa.
0: Amém, Ezequiel. Tudo de bom pra vocês aí, viu? Muito obrigado pela participação. Vamos com mais participação, né? Tá chegando mais participação. Participa, bora lá, tá chegando mais participação aqui no nosso programa. Está sendo sucesso. Boa tarde, Gel, aqui é a Rose, tá acompanhando o seu programa. Eu gostaria de ouvir a música de Pablo, aquela displicente. Beleza, Rose. Ouvir uma música dessa em plena quinta-feira é chamar a sexta, viu? Muito obrigado pela participação. Vou mandar. Displicente, Pablo. Rapaz, é uma das minhas preferidas dele, viu? É uma das minhas preferidas aí do Pablo. É essa aí, ó. Displicente. Viu? Muito obrigado pela participação. Essa é boa. Valeu, valeu. Tá chegando mais participação aqui também no nosso programa. Quem é que participa? Boa tarde, Gel. Toca uma música do Ray Douglas. É pra me ouvir. Um abraço. É a Lira da Barriguda. Beleza, Lira? Pode ser qualquer uma, né, Lira? Do Ray Douglas. Pode ser qualquer uma. Vou mandar um TBT pra você curtir aí, viu? Do Ray Douglas. Vou mandar aquela pra você, ó. Você não me ensinou a te esquecer. Essa é muito boa. Muito obrigado pela sua participação. Tudo de bom. Boa quinta. Valeu, Lira. Abração pra você e pra todos, viu, Lira? Aí da Barriguda. Grande abraço a toda essa galera massa. Aí da Barriguda. Bom demais. Toda a galera, viu? Que estiver com o rádio ligado, acompanhando o nosso programa e está sendo sucesso. Na localidade Barriguda, muito obrigado pela sintonia. Bacana. Olá, estou ouvindo o programa também pelo aplicativo. É a Ana Neri, aqui de Gaporã. Beleza, Ana. Mais um ouvinte nossa, né? Mais um internauta nossa de Gaporã. Muito obrigado, viu, Ana Neri? Agradeço pela conexão com a gente, tá ouvindo pelo aplicativo. Agradeço demais, viu, por estar conectada na Visão FM. Agradeço a preferência aqui da Visão FM, aqui do programa. Está sendo sucesso. Muito obrigado mesmo pela conexão com a gente, tá bom? Ana Neri de Gaporã. Abraço, minha querida. Galera de Gaporã, na escuta total, hein? Bom demais. Vamos seguir na nossa programação. Tá chegando aí Pablo, né? A pedido aí da Rose, não é isso? Displicente. Música linda, viu? Aumenta pra curtir. Displicente, Pablo.

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bem, 15 horas e 59. Estamos chegando aqui no final do nosso programa, Estação do Sucesso. Grande abraço aqui também, tá ouvindo o nosso programa pelo aplicativo, né? Hoje eu tô na escuta, é a Ana de Vagem Alta, beleza, Ana? Muito obrigado, viu, Ana, pela sua participação aqui no nosso programa, Estação do Sucesso. Também tá ouvindo o nosso programa pelo aplicativo, né? Hoje eu tô na escuta, é a Ana de Vagem Alta, beleza?

0: sábado, Claudio Nô, lá do Conselho Fiscal, ok? E agora o próximo programa, que é o Sintonia Brega, na apresentação do companheiro Sandro Ribeiro, nessa tarde boa de quinta-feira. 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Tá chegando agora o Sintonia Brega, na apresentação aí do nosso companheiro Sandro Ribeiro. Ele que vem nesse clima pra apaixonar ainda mais o seu coração. Escuta só. Fala, Sandro, boa tarde.
1: Opa, boa tarde, Acosta, boa tarde aos nossos ouvintes. É isso mesmo, a partir de agora nós estamos chegando para dar sequência aqui à nossa programação, porém, música brega. E hoje é quinta-feira, TBT.
0: Dia de relembrar mais ainda, né, Sandro?
1: Rapaz, então prepare o seu coração.
0: Já preparou hoje o repertório?
1: Já.
0: Tá no jeito, né? Tem que pirraçar
1: hoje
0: mesmo.
1: Hoje eu vou machucar.
0: Colocar para sofrer. Já tá com o repertório preparado, né?
1: Com certeza, tem Amado Batista, tem Sandro Lúcio, tem Martum Galeno. Valdir
0: Suriano. Esse aí tava tocando, o que tava tocando agora há pouco, né? Pedido aí dos nossos ouvintes, Ray Douglas,
1: isso,
0: né?
1: Isso.
0: É só TBT bom, né?
1: E você sabe, eu tava ouvindo seu programa desde o início, hoje à tarde. Sabe com quem?
0: Sim, rapaz.
1: Será que você conhece?
0: Deixa eu ver.
1: Adalberto, né? Eletricista.
0: Adalberto, conheço isso demais. Estava acompanhando o meu programa.
1: É fã aí do seu programa.
0: Ô, rapaz, grande abraço pra ele. Agradeço pela sintonia, porque...
1: Ele, o auxiliar dele lá, né? Os clientes. Seu Zé das Medalhas também, né?
0: Zé da Medalha também?
1: Isso.
0: Ô, grande abraço, seu Zé. Tem que, às vezes tem que mandar mensagem, senão a gente não sabe, né, Sandro?
1: Aí o pessoal tá conectado.
0: Mas tá com o rádio ligado, ouvindo, né?
1: Rádio ligado.
0: Grande abraço, seu Zé das Medalhas, aqui próximo aqui, né? Acompanhando também o nosso programa. Obrigado também, Adalberto, também. Sempre acompanhando também. Grande abraço, seu Adalberto.
1: Maravilha.
0: Agora, Sintonia Brega no ar, né, Sandro?
1: Isso.
0: E depois
1: falando,
0: de hoje...
1: Falando de outro assunto, e aí, sim, você gostou da convocação? Na seleção brasileira?
0: É, gostei, né?
1: É verdade.
0: E você, gostou?
1: Rapaz, eu pensava que pelo menos um jogador do Cruzeiro, não foi?
0: Pra mim tá bom, né?
1: Eu pensei que o Kaique ia.
0: Você acha que ele ia?
1: Lateral esquerdo e tal e tal.
0: Mas a convocação tá boa, né? Tá?
1: Tá boa, tá boa.
0: Só faltou um do Cruzeiro, você falou.
1: Isso, só faltou do Cruzeiro. O Flamengo foi até demais, né,
0: gente? Verdade, demais, tá doido.
1: Do Corinthians foi algum ou não? Do Corinthians? Acho que não, né?
0: Foi não, no Corinthians não, foi não.
1: Acho que pegou mais aí do
0: Flamengo. Eu também tava esperando, viu?
1: Verdade. Eu acho que jogador que joga aqui no Brasil parece que só pegou 7, né?
0: Que o Flamengo, né? Isso. Foi mais do Flamengo, verdade.
1: Agora torcer que o Brasil chega aí na reta final,
0: e
1: né? Na decisão.
0: E conquista o Hexa, né?
1: Estão
0: precisando.
1: Estão
0: precisando.
1: Porque tem muito comerciante que compra coisas, né, pra revender.
0: Verdade. Camisas, verdade.
1: E muito mais, né?
0: Verdade. Tomara que a gente consiga o Hexa dessa vez.
1: É verdade.
0: Tomara. Então, bom programa, Sandro.
1: Valeu, meu parceiro. Até amanhã.
0: Até amanhã, se Deus quiser. Amanhã é sexta-feira, amanhã é só sucesso e, é claro, espero você aqui no nosso programa Estação do Sucesso. Como sempre, às 14 horas. Amanhã, às 2 da tarde. Um bom finalzinho de tarde pra você. Uma quinta abençoada. E eu tô de volta amanhã, se Deus quiser. Sintonia Brega no ar com o nosso colega Sandro Ribeiro. Tchau, tchau, gente.

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2: Tudo bem, a gente vai seguindo aqui a nossa programação. Você participando, interagindo aqui no nosso programa. Olha só, tá chegando.
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2: Alô pra você, ótima tarde, boa tarde.

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cantinho. Opa! Boa tarde, minha cidade linda, boa tarde, Monte Alto, boa tarde, Bahia, boa tarde, Brasil. Já estamos no ar aqui pela Rádio Visão FM, a rádio que tem o seu jeito, a rádio mais gostosa do Brasil, a princesinha aqui do sudoeste baiana. Afinal de contas, hoje é quinta-feira, dia de TBT, e o nosso programa de hoje está ó, com aquele repertório do jeito que você gosta. Aquelas lindas canções brega, aí da década de 70, 80, 90, para você matar a saudade. Então venha comigo, porque os nossos canais já estão liberados para você participar e interagir aqui da nossa programação. Tá bom, Brasil?

demais, né, minha gente? Mais uma vez, deixa eu mandar aqui um forte abraço também para meu querido amigo Adalberto, eletricista, um dos melhores aqui de Monte Alto, sempre com o radinho ligado aí na escuta da nossa programação. Valeu, meu parceiro Adalberto, abraçar também seu Zé das Medalhas, abraçar também dona Marieta, abraçar também o nosso amigo Tião lá da rua Tranquilo Neves, nosso amigo Marcondes da Pipoca, nossa ouvinte Marinalva Santos, também tá ouvindo o nosso programa, meu querido amigo Sérgio lá em Caldeirão de Dentro. Alô, Sérgio, boa tarde. Abraça também meu querido amigo Robério, aí da Messeria Bonfim, também ouvindo aqui o nosso programa, né, Sérgio? Sérgio já tá ouvindo, já está aqui, puxando a camisa do locutor. Valeu, meu querido. Abraço pra ele, abraço também pra seus pais, tio Bastião, a tia Urides. Abração aí, tá bom? A toda essa turma aí no Baixinho, acompanhando aqui o nosso programa. 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Bora ouvir música, bora cantar, porque quem canta os seus males espanta, e a nossa quinta-feira começa assim, ó.

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4: Bom demais, né, Brasil? Vamos lá, já estamos de volta com a melhor programação do Brasil nessa tarde gostosa de quinta-feira. Quinta-feira, dia de TBT, e o programa de hoje está com aquele repertório do jeito que você gosta. Mas, né, minha gente, eu vou deixando aqui um forte abraço também pra minha querida amiga Aline, aí da localidade Iracema. Alô, Aline, boa tarde. Abraçar também dona Efigênia, né, Iracema, seu Di Magalhães, seu Nelson, de Juriti, também na, né, Iracema, curtindo o nosso programa. Abraçar também a nossa amiga Regina, aí no Atilê, é isso? A nossa amiga Regina, ouvindo o nosso programa, aí no Barro Oliveira, tá no trabalho, tá curtindo aqui a nossa programação, e eu agradeço imensamente pelo carinho da audiência. A Regina, que é esposa aí do nosso amigo Bonfim da Melancia. A Clarice Lobato também tá ouvindo aqui a Rádio Visão FM, a Marinalva Santos, eu já falei, dona Carmita, lá de Curralinho, boa tarde.

0: Deixa eu aprovar aqui um alôzinho também pra dona Liquinha lá no Pajeú. 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
0: mais. 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

0: 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Vai ter isso mesmo, a premiação é de acordo à arrecadação. E no dia 7, né, de junho, a partir das 14 horas, nós vamos ter torneio de estilingue, a brincadeira de criança que virou competição, tá bom? 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A animação ficará por conta do paredão do nosso amigo Perna, a organização da nossa amiga LN. 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
1: Ele vai nos compreender.
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Vamos seguindo aqui o nosso programa, faltando 19 minutos para 17 horas. Para você que está conectado aqui ao nosso som, meu muitíssimo obrigado mesmo pelo carinho da audiência.

demais, bom demais, bom demais, né, Brasil? Vamos seguindo aqui a nossa programação, já são 16 horas e 41 minutos. Deixa eu mais uma vez convidar aqui todo o povo de Deus, toda a nossa comunidade montealtense, para mais uma noite de novena. Isso mesmo, novena em preparação à grande festa do Divino Espírito Santo. Cada noite, uma mais linda que a outra. E você não pode faltar, você é o nosso convidado especial, tá bom? Hoje acontece mais uma noite de novena na Igreja do Divino Espírito Santo. Dá oportunidade de deixar aqui um forte abraço para o Padre Sandro, abraçar também Cidinho, Cecília, enfim, a todas as comunidades também aí sintonizada aqui na Rádio Visão FM. Vamos seguindo aqui a nossa programação, né, Brasil?

né, minha gente? Eu vou deixando aqui um forte abraço também para seu Isaulino no bairro Santa Cruz, o nosso amigo Fim também tá ouvindo aqui o programa Sintonia Brega, sua tarde mais gostosa é aqui. Deixa eu trazer agora para você o som do amado mais amado do Brasil, Princesa. Boa tarde, Brasil.

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2: Bem, Brasil, vamos lá, já estamos de volta com a melhor programação do Brasil. 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

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Bom demais, né, Brasil?

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2: Muito bem, estamos chegando, hein? Por aqui, ZYS607, a Rádio Visão FM Sério, a Rádio Capela e Bolula, aí nos 87,9 MHz. Visão FM, a primeira no coração da cidade, a rádio que tem o seu jeito, hein? Tá na visão. Bom demais, hein? Confira comigo, 18h06. Zezé de Camargo e Luciano. Começamos assim, ó. Até às 19. Vamos juntos, coladinho aqui na melhor. Com o melhor da música sertaneja. Ótima noite.

Programa Rádio Marinho, quadro Melhor Sertão, na boa música sertaneja. Ouvindo a gente também tem a Sueli Diamantino, né? Na 15 de novembro, tá lá ouvindo a gente. Nosso amigo Rez Lisboa também tá lá coladinho, né, Rez? Outro ouvinte fiel do programa também, né? Na escuta aí do Rádio Mania, nosso amigo Regis Lisboa. Na cidade são 18 horas e 14 minutinhos. Vamos dar um giro aqui nos nossos parceiros. 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Muito bem, seguindo a programação, João Almeida, né, João? Também tá ligadinho com a gente lá na região de Duas Lagoas, lá no Barzinho, né? Um abraço pra toda a turma aí, uma ótima noite, né? Pessoal do Barzinho do João lá tomando uma e curtindo o som da Rádio Visão, né? Uma cervejinha gelada, né, João?

0: Luiz Henrique, Gabriel, César Menotti, Fabiana, aqui na programação, 18 horas e 26 minutinhos. Programa Rádio Mania, né? Ótima noite pra você que tá ouvindo a gente, né?
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0: Com certeza, Visão FM é a rádio que tem o seu jeito. Deixa eu mandar alôzão também aqui pra ela, Ana Nery, lá em Duas Lagoas, né? Tá ligadinha no programa, a esposa do meu amigo João, tá lá em Duas Lagoas também, coladinho no rádio, ouvindo a gente, né? Obrigado a vocês pelo carinho, pela audiência no rádio ou no aplicativo, né? Muita gente ouvindo pelo aplicativo, outros ouvindo com o radinho, né? 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Eduardo Costa, Amor Distante. 18h29.

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Muito bem, vamos então com mais uma que canta agora. Deixa eu me ver quem tá no pontinho aqui para poder tocar para vocês. Sempre será Leandro Leonardo. Então vamos lá.

Leonardo matando a saudade. Ouvindo a gente também tem o Lucinda do Barro Oliveira, Jacaré, Genivaldo, toda essa turma do Barro Oliveira ouvindo o programa também. Ótima noite pra vocês aí, ó. Coladinho no rádio, né? Ouvindo aqui o programa Rádio Mania. Muito bem, 8:52. A gente vai fechar a programação, deixar aqui as últimas de hoje. Volta amanhã cedinho, né? Com mais uma edição do Manhã Sertaneja, né? Chega cedo, que 5 da manhã estaremos por aqui já, né? Tocando pra você a boa música sertaneja, né? Vamos fechar a programação? Teodoro Sampaio, Daniel, para fechar a programação de hoje. Um forte abraço, amanhã a gente volta, né? 5 da madruga. Alô, Quinca do Cachorro Quente. Tá lá no bairro Nova Palmas também ouvindo a gente. Alô, porteiro!

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1: Boa noite para você que nos acompanha em todo o país.
2: Quinta-feira, 21 de maio de 2026.
1: Vamos ao destaque do dia: renegociação de dívidas.
2: Mais de 1 milhão de pessoas já foram beneficiadas pelo novo Desenrola Brasil.
1: O valor negociado pelas famílias chega a 10 bilhões de reais. Gabriela Noronha.
3: E para atingir ainda mais pessoas, a partir do dia 26, trabalhadores poderão utilizar parte do FGTS para quitar dívidas do Desenrola.
2: Quer reformar sua casa? Famílias com renda de até 13 mil reais por mês podem financiar obra com juros mais em conta. É o Reforma Casa Brasil.
1: Dignidade, programa Periferia Viva vai construir banheiros para 30 mil famílias que vivem sem estrutura sanitária básica.
2: Vamos saber mais sobre esses temas com o ministro das cidades, Vladimir Lima.
1: E ainda, valorização da cultura.
2: No Espírito Santo, o presidente Lula assina medida de reconhecimento, preservação e promoção das culturas tradicionais e populares.
4: O investimento em cultura movimenta uma indústria potente, estimula a economia, transforma vidas e cidades. Por isso, a cultura será sempre prioridade do nosso governo.
1: Na apresentação da Voz do Brasil, Mariana Jungmann e Luciano Seixas.
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1: Mais de 1 milhão de pessoas já saíram do vermelho com a ajuda do Desenrola Famílias.
2: A ação é voltada para quem tem dívidas como cartão de crédito e cheque especial.
1: E faz parte do novo Desenrola, lançado este mês pelo governo do Brasil, que também contempla estudantes, produtores rurais e pequenos empresários.
2: Serão, ao todo, 90 dias de negociações com juros e condições facilitadas.
3: Segundo os dados do Ministério da Fazenda, mais de 1 milhão de pessoas já renegociaram ou quitaram dívidas por meio do Desenrola Famílias, uma das categorias do novo Desenrola, lançado este mês pelo governo do Brasil. O valor negociado pelas famílias já chega a 10 bilhões de reais. Podem participar pessoas com renda mensal de até 5 salários mínimos, cerca de R$8.100, que possuem dívidas como cartão de crédito ou cheque especial. Segundo o ministro da Fazenda, Dario Durigan, quase metade das operações do

0: tem uma situação que tem infiltração na parede. Ou seja, além de reformar o banheiro do Luciano, eu aproveito, já que a entidade organizadora já está lá e diagnosticou que tem uma infiltração na sua parede, aproveita também para resolver essa infiltração na sua parede, com um teto até R$40 mil.
1: Mas são essas entidades, essas organizações, elas é que vão contratar e oferecer a reforma para as pessoas?
0: Exatamente.
1: Ou elas só vão indicar quem é e a família que vai receber o dinheiro para a reforma e cuidar da reforma?
0: Essas entidades, elas fizeram a proposta, a gente vai contratar e transferir o recurso para essas entidades vão fazer os projetos para cada casa, do que a casa necessita, se é o banheiro com infiltração, para resolver infiltração, se é o banheiro para resolver o telhado, e a entidade que vai executar a obra. Aí a relação da família é com a entidade.
1: E as famílias podem fazer reformas, como você disse, até R$40 mil, né?
0: Reais.
1: O que está incluído nessa previsão de orçamento? Qual vai ser a contrapartida também dessas famílias?
0: As famílias vão pagar apenas até 1%, porque R$40 mil é o teto máximo. Então, assim, se uma família fizer uma reforma de R$30 mil, ela vai pagar R$300. É um valor único que vai dar o benefício dela, além de ter um banheiro novo, ela poder também ter alguns outros tipos de reforma na casa dela. A exemplo do que eu dei aqui para o Luciano, a questão de resolver infiltração, de resolver o telhado, de resolver algum problema na janela.
1: E aí
0: está
1: incluído tudo, tá, né?
0: Incluído tudo,
1: mão de obra.
0: Exatamente, mão de obra, material e tudo mais.
2: E como é que as famílias se candidatam ao programa, ministro? Elas devem procurar os agentes promotores? Devem fazer algum tipo de cadastro junto ao governo?
0: Quando a entidade fez essa proposta para o governo federal, para o Ministério das Cidades, ela já tinha mapeado qual o bairro, qual é a comunidade que ela vai atuar, né? E claro que tem uma organização dessa demanda para levantar agora a necessidade de cada família, e casa a casa, né? Pegar certinho o nome, verificar todo o imóvel, o que ele precisa, além do banheiro, vamos checar aqui o telhado, precisa ajustar o telhado, precisa ajustar o piso, mas essa comunidade, ela está de antemão mapeada para que agora a gente possa contratar essas obras e executar a reforma desses banheiros.
1: Ministro, o senhor começou falando, então, que a gente tem o Minha Casa Minha Vida para oferecer casa para quem não tem. O Reforma Casa Brasil para oferecer melhorias em casas que precisam de adequações, e o Reforma, eu preferia Viva Reformas, então, para oferecer esse tipo de necessidade mais básica, mais premente. Vamos falar do Reforma Casa Brasil agora, porque ele é um pouco diferente. Eu queria que o senhor explicasse a diferença entre ele e esse programa lançado agora, e que tipo de melhorias podem ser feitas pelo Reforma Casa Brasil.
0: Certo. Então vamos lá. Como eu estava falando, o programa Minha Casa Minha Vida, ele foca na habitação, para quem não tem. O programa Periferia Melhoria, a gente vai nos bairros periféricos, os bairros mais simples, carentes, né? Pessoas extremamente carentes, que a gente resolve e que não tem condição de pegar um financiamento, não tem condição de fazer um banheiro com recursos próprios. No caso do Reforma Casa Brasil, a gente potencializa resolver questões de inadequações em moradias para aquela família com renda até 13 mil, que pode acessar o crédito, um financiamento, com uma taxa de juros de 0,99%, com um empréstimo máximo e um valor para financiar de até R$50 mil, e que ela pode tá reformando um quarto, ampliando o quarto, reformando o banheiro que ela já tem, reformando o telhado, fazendo instalação elétrica, hidráulica, e dando uma melhor qualidade para a sua casa.
1: Às vezes ampliando.
0: Às vezes ampliando. A gente tem cerca de disponível para o programa Reforma Casa Brasil cerca de R$30 bilhões. Para o programa Periferia Melhoria, que a gente falou agora há pouco, a gente selecionou 9 mil moradias e a gente potencializou, na verdade, esse 9 mil, desculpe, 9 mil era a meta, e a gente triplicou, foi para 30 mil. Mas são, assim, são formas de atender a população brasileira, aquelas famílias que mais precisam, cada qual de acordo com sua necessidade. Para quem não tem casa, programa Minha Casa Minha Vida. Para quem tem sua habitação e precisa resolver uma inadequação, o Reforma Casa Brasil. E para quem realmente é uma família extremamente carente, a gente chegar com Periferia Melhoria.
2: O senhor fez referência às faixas e aos valores que podem ser financiados neste programa. Esses valores podem ser financiados, dependem da faixa de renda da pessoa ou do custo da reforma que ela...
0: como,
2: fazer.
0: Como nessa situação nós estamos falando de um financiamento, então vai ser feita uma análise de crédito, de capacidade dessa família de pegar um empréstimo. Claro,

0: que um empréstimo aí com a taxa menor que 1%, então a taxa facilitada, que ela traz mais famílias para o programa. Ela é mais atrativa e ela oportuniza a família aí a poder, de fato, estar melhorando sua unidade habitacional, sua moradia, com as reformas que a gente falou aqui agora há pouco, né?
1: E o programa aceita pessoas que estiverem com o nome sujo, negativado por dívida, como cartão de crédito, por exemplo, cheque especial?
0: Numa situação dessa, que é uma análise de crédito, Mariana, assim, então é importante que as pessoas vão ter que reunir as documentações, né, os documentos com prova e renda e tudo, para que seja feita uma avaliação aí pelo agente financeiro e ele possa estar acessando um financiamento com a taxa facilitada pelo governo do Brasil, pelo governo do presidente Lula, né?
2: Ok, nós conversamos com o ministro das Cidades, Vladimir Lima. Muito obrigado, ministro, por sua entrevista aqui à Voz do Brasil.
0: Obrigado, pessoal.
1: Iniciativas para fortalecer a cultura popular no país.
2: O governo do Brasil entregou hoje 90 equipamentos culturais itinerantes que podem ser adaptados para bibliotecas, estúdios e oficinas de cinema.
1: A entrega foi feita durante a sexta Teia Nacional dos Pontos de Cultura, que contou com a participação do presidente Lula.
3: Um desfile de estandartes representando os estados brasileiros marcou a abertura da sexta Teia Nacional dos Pontos de Cultura em Aracruz, no Espírito Santo. Depois de um intervalo de 12 anos, o evento foi retomado, reunindo agentes culturais, coletivos, mestres e mestras das culturas populares, povos tradicionais, representantes da sociedade civil e gestores públicos. A iniciativa faz parte do Cultura Viva, programa criado há 22 anos para movimentar o setor. A ministra da Cultura, Margarete Menezes, destacou os avanços do setor nos últimos 3 anos.
4: Tem em torno de 400 milhões sendo aplicados por ano na produção cultural de base comunitária. E nós passamos nessa gestão para 23.121 iniciativas fomentadas até agora.
3: Durante o evento foram distribuídas placas de identificação aos pontos de cultura. Todos os mais de 16.000 pontos certificados em todo o país vão receber o material. Uma outra entrega feita em Aracruz foi a de 90 unidades dos Movicéus. Os Movicéus são equipamentos culturais itinerantes, adaptados com biblioteca, estúdio audiovisual, recursos tecnológicos, material para oficinas e cinema ao ar livre. Essa estrutura permite que municípios desassistidos possam ter acesso a atividades culturais. O presidente Lula destacou a importância do investimento em cultura.
5: O investimento em cultura movimenta uma indústria potente, estimula a economia, transforma vidas e cidades. Por isso, a cultura será sempre prioridade no nosso governo. Contará sempre com políticas públicas capazes de ajudá-la a exercer todo o seu potencial simbólico e econômico.
3: Para celebrar a cultura nacional, foram assinadas portarias que regulamentam a Rede Nacional de Mestras e Mestres das Culturas Tradicionais e Populares e o Programa Festejos Populares do Brasil. Também foram assinados o Decreto de Renovação do Conselho Nacional de Política Cultural e o Decreto que cria a Política Nacional para as Culturas Tradicionais e Populares. De Aracruz, no Espírito Santo, Luana Karen.
2: Em Aracruz, o presidente Lula entregou 12 micro-ônibus do programa Agora Tem Especialistas Caminhos da Saúde e 11 vans do Programa Especial de Saúde do Rio Doce.
1: Os micro-ônibus são equipados com ar-condicionado e plataformas de acessibilidade e beneficiam 12 municípios capixabas.
2: Eles vão fazer o transporte sanitário seguro e gratuito de pacientes do SUS que precisam se deslocar para outras cidades para realizar consultas, exames, tratamentos especializados e procedimentos de média e alta complexidade.
1: Já as vans foram entregues para 11 municípios e serão utilizadas no transporte de pacientes para consultas, procedimentos e cirurgias fora do domicílio.
2: Seja como transporte de pessoas ou movimentação de cargas, as hidrovias do Brasil funcionam como principal acesso em diversas regiões.
1: E hoje o governo fez um balanço de ações desenvolvidas pela Secretaria Nacional de Hidrovias e Navegação, criada há 2 anos. mais hidrovias para transporte de pessoas e produtos pelo país. Essa é uma das metas alcançadas pelo Ministério de Portos e Aeroportos. Esse modal cresceu mais de 12% entre 2024 e 2025. O ministro da pasta, Tomé Franca, ressaltou as vantagens que esse tipo de transporte oferece.
6: Que as hidrovias é um caminho seguro para que a gente possa reduzir o custo logístico, que a gente possa fazer a integração do desenvolvimento regional. Nós vivemos num país que são vários Brasis, e as regiões do Nordeste, do Norte, da Amazônia, ela precisa das hidrovias para o seu desenvolvimento. E, finalmente, um transporte que é sustentável, um transporte que preserva o meio ambiente.
1: O Ministério de Portos e Aeroportos apresentou também um planejamento que prevê leilões para concessão de 6 hidrovias no primeiro semestre de 2027, em diferentes regiões do país. Entre os trechos incluídos no plano estão os rios Paraguai, Madeira, Tocantins e Tapajós. Já no segundo semestre deste ano, está previsto o leilão de concessão de um trecho do São Francisco. O secretário nacional de Hidrovias e Navegação, Otto Bourlier, destaca que as hidrovias devem ajudar a vida de quem vive perto dos rios.
7: Ribeirinhos, pescadores, indígenas, ou seja, a população que muitas vezes não tem acesso de forma em longo prazo de serviços públicos. Então é uma agenda de Estado que a gente está iniciando agora, em que a gente vai trazer ganhos sociais, ganhos logísticos e ganhos ambientais.
1: Desde 2023, R$1,5 bilhão foram investidos para fortalecer a navegação no país. Só neste ano, a previsão é de um investimento total que supera R$500 milhões. Com locução de Raquel Mariano, reportagem Márcia Fernandes.
2: Em abril deste ano, o Brasil registrou a melhor movimentação da história nos aeroportos, ultrapassando os 44 milhões de passageiros.
1: Um crescimento de 7,6% na comparação com o mesmo período do ano passado.
2: A aviação doméstica com voos pelo país registrou mais de 33 milhões de viajantes.
1: De acordo com o Ministério do Turismo, o fortalecimento de destinos domésticos contribui para o cenário.
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1: Fique agora com as notícias do Poder Judiciário e do Congresso Nacional. Boa noite.
2: Boa noite para você e até amanhã.
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10: STF valida lei que reduziu área protegida no Pará para viabilizar ferrogrão.
11: STJ identifica tentativas de fraude com comandos ocultos em petições e determina a apuração dos casos.
10: Presidente do TSE defende a atuação contra o uso abusivo da inteligência artificial nas eleições.
11: Boa noite, eu sou Marcela Luiz.
10: E eu sou Walter Lima.
11: O Supremo Tribunal Federal declarou constitucional a lei que autorizou a redução de área protegida no Pará para viabilizar a construção da Ferrogrão, ferrovia projetada para ligar o norte do país ao Mato Grosso.
10: A ação foi apresentada pelo PSOL contra uma lei de 2017. A legenda sustentava que a Constituição exige a edição de lei formal para a redução de áreas protegidas.
11: No julgamento, prevaleceu o entendimento do relator ministro Alexandre de Moraes. Segundo ele, não houve irregularidade no processo legislativo nem retrocesso ambiental, já que a construção da ferrovia continua condicionada à obtenção de todas as licenças solicitadas pelos órgãos competentes.
10: O plenário também aderiu à proposta de autorizar o Poder Executivo para compensar por decreto a área de retirada do parque.
11: STJ detecta uso de prompt injection em processos e anuncia medidas de segurança e responsabilização dos envolvidos.
10: O mecanismo tenta manipular sistemas de inteligência artificial por meio de comandos invisíveis inseridos em documentos judiciais. Tiago Gomide.
12: O Superior Tribunal de Justiça informou ter identificado petições com técnicas de prompt injection usadas para enganar modelos de inteligência artificial com comandos ocultos. Segundo o presidente da corte, ministro Herman Benjamin, o sistema STJ Logos possui barreiras de segurança capazes de neutralizar as tentativas de fraude. O tribunal determinou que os casos sejam certificados nos autos e anunciou a instauração de inquérito policial e procedimento administrativo para apurar responsabilidades criminais e disciplinares de advogados e escritórios eventualmente envolvidos.
11: Presidente do TSE defende atuação contra o uso abusivo da inteligência artificial nas eleições.
10: A declaração do ministro Nunes Marques foi feita durante a abertura do seminário Seta Debate. Mariana Fabre.
13: O presidente do TSE, ministro Nunes Marques, afirmou que o uso de inteligência artificial para enganar eleitoras e eleitores ou para atacar o sistema eleitoral não deve ser tolerado. Para ele, o avanço tecnológico que interfere na vontade popular deve ser respondido com inteligência democrática. O ministro lembrou que o uso irregular de IA, que viola as normas eleitorais, pode ser enquadrado como uso indevido dos meios de comunicação e até como abuso de poder político ou econômico.
11: Moradores da Ilha do Marajó recebem serviços básicos de cidadania.
10: Esse foi o quarto dia de itinerância da Justiça do Trabalho. Luma Soares.
14: Movimentação intensa que em breves, escolas lotadas e pátios cheios de moradores em busca de justiça, cidadania e saúde. Mesmo na reta final, as ações da Justiça do Trabalho não param. Hoje o TRT da 8ª Região deu curso de Libras para profissionais de instituições públicas e inaugurou uma biblioteca temática com doação de livros infantis. O mutirão do Justiça Itinerante é coordenado pelo CNJ com mais de 50 entidades parceiras. Os atendimentos gratuitos em breves, Portel e Melgaço, vão até amanhã, sexta-feira, dia 22.
11: Após a ação do MPF e de órgãos parceiros, IBGE lança censo da população em situação de rua em Belém, no Pará.
10: Os dados vão servir para a criação de políticas públicas para essa população. Tatiana Castro.
15: Segundo dados do CadÚnico contabilizados até 2025, em Belém existem 1.952 pessoas em situação de rua. No entanto, por estarem desvinculados da rede assistencial básica, uma grande parcela desses cidadãos sequer constava nos registros oficiais da prefeitura. Após a ação do MPF e de órgãos parceiros, o IBGE lançou o portal oficial da pesquisa, que vai reunir os dados coletados.
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11: Uma boa noite.
10: E até amanhã.
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16: Está no ar o Jornal do Senado. Eu sou Paula Groba.
17: E eu sou Ricardo Nakaoka.
16: E estes são os destaques de hoje do Jornal do Senado, que começa agora.
17: Congresso derruba vetos e libera recursos federais para pequenos municípios endividados com a União.
16: Sugestão legislativa prevê isenção de imposto de renda para militares.
17: Chega ao Congresso medida provisória que cria crédito de 30 bilhões para taxistas e motoristas de aplicativo trocarem de carro.
18: Boa noite.
19: Boa noite.
18: O Congresso derrubou os vetos do presidente Lula que impediam municípios com até 65 mil habitantes, mesmo endividados com a União, de receber recursos federais.
19: Com a decisão, essas cidades voltam a ter acesso a verbas de programas do governo e de emendas parlamentares. Os detalhes com o repórter Márcio Maturana.
20: Municípios com até 65 mil habitantes que estejam inadimplentes com a União poderão firmar convênios e receber recursos federais por meio de programas e emendas parlamentares. Isso porque senadores e deputados derrubaram os vetos do presidente Lula a 4 dispositivos da Lei de Diretrizes Orçamentárias, em sessão conduzida pelo presidente do Congresso, Davi Alcolumbre.
21: Vossas Excelências sabem que cerca de 90% dos municípios brasileiros, exatamente 92%, possuem menos de 165 mil habitantes. Também é do conhecimento de Vossas Excelências e de todos que o atual quadro de desafios orçamentários e fiscais que as prefeituras por todo o país têm enfrentado para implementar políticas públicas e, por isso, neste cenário, esta sessão congressual, com esta pauta previamente estabelecida, esta deliberação é de extrema importância para que os pequenos municípios brasileiros possam ter acesso aos convênios.
20: Segundo Davi, a medida pode beneficiar mais de 3 mil municípios brasileiros. Ele disse que a derrubada desses vetos atende a um pedido de prefeitos feito durante a 20ª Marcha à Brasília em defesa dos municípios.
18: E pedidos pela instalação da CPMI e do Banco Master marcaram a sessão do Congresso Nacional nesta quinta-feira. Parlamentares da base e da oposição defenderam a investigação de negociações suspeitas envolvendo a instituição financeira.
19: O presidente do Congresso, Davi Alcolumbre, afirmou que a leitura dos requerimentos para a criação de CPMIs é prerrogativa da presidência, conforme o regimento do Senado. Ele destacou que a sessão foi convocada para analisar vetos presidenciais relacionados a repasses a municípios inadimplentes.
21: Em resposta à questão de ordem levantada por vários parlamentares na sessão do Congresso de hoje, que requereram a leitura do requerimento de criação da Comissão Parlamentar Mista de Inquérito, a presidência esclarece que as matérias do expediente serão objeto da leitura a juízo do presidente. Portanto, o momento da leitura é um ato discricionário da presidência da mesa do Congresso Nacional.
18: A Comissão de Educação do Senado debateu os impactos da militarização das escolas públicas brasileiras.
19: Pesquisadores, representantes de entidades educacionais e estudantes criticaram a presença de agentes militares na gestão escolar e defenderam mais investimentos em políticas educacionais. Repórter Henrique Nascimento.
22: Segundo os participantes, ainda não existem evidências conclusivas de que a militarização melhore o desempenho escolar. A presidente da Comissão de Educação, senadora Tereza Leitão, do PT de Pernambuco, afirmou que especialistas defendem avaliações mais rigorosas sobre os impactos pedagógicos e sociais das escolas cívico-militares.
23: Há um conjunto de setores e segmentos da sociedade que tem alertado para a ausência de evidências conclusivas que associem a militarização à melhoria consistente da aprendizagem, defendendo avaliações rigorosas sobre seus efeitos pedagógicos, sociais e financeiros.
22: O professor da USP, Salomão Barros Ximenes, afirmou que entidades ligadas à ONU demonstram preocupação com esse modelo.
24: Todos condenam o Brasil pelo processo de expansão da militarização. Na verdade, nos dá vergonha, né? Essa é a verdade. Nos dá vergonha que o Brasil esteja se inserindo gradativamente num rol bastante pequeno de países que militarizam escolas como política institucional.
22: O tema também está em debate no Senado. Projetos em análise pelos senadores defendem o fortalecimento das escolas cívico-militares e a criação de uma frente parlamentar sobre o tema.
18: E militares das Forças Armadas podem ganhar isenção do imposto de renda.
19: Uma sugestão legislativa aprovada pela Comissão de Direitos Humanos e Legislação Participativa avançou no Senado com essa proposta. Repórter Rodrigo Rezende.
25: Uma sugestão legislativa que será agora analisada no Senado como projeto de lei isenta os militares do pagamento do imposto de renda. O relator da sugestão na Comissão de Direitos Humanos e Legislação Participativa, senador Hermes Klan, do PL de Santa Catarina, afirmou que os militares merecem o benefício pelas condições diferenciadas do trabalho.
26: O militar não cumpre jornada de trabalho ordinária, não percebe horas extras nas mesmas bases dos seletistas, e estatutários civis. Não tem direito de greve, está sujeito a regime disciplinar próprio que pode importar privação da liberdade e pode ser convocado a qualquer tempo para o cumprimento da missão.
25: O projeto também beneficiaria os militares das chamadas forças auxiliares, como bombeiros e policiais militares estaduais e distritais. De acordo com a Hermes Clan, os efeitos financeiros da medida deverão ser debatidos nas comissões temáticas do Senado.
18: A Comissão de Assuntos Sociais aprovou a inclusão da vacina nonavalente contra o HPV no calendário nacional de imunização do SUS.
0: Essa vacina amplia a proteção contra o câncer de colo de útero e diversos outros tipos da doença. Repórter Patrícia Oliveira.
1: A proposta amplia a cobertura vacinal contra o HPV, o papiloma vírus humano, que está relacionado principalmente a casos de câncer de colo do útero, além de diversos tumores nas regiões genitais. O Programa Nacional de Imunizações já oferece a quadrivalente, que protege contra 4 subtipos do HPV. A inclusão da vacina nonavalente busca aumentar essa proteção. A autora do projeto, a senadora doutora Eudócia, do PSDB de Alagoas, afirmou que a implementação da vacina pelo SUS custará menos ao governo federal do que as despesas com a doença.
3: Enquanto que a quadrivalente protege a mulher 70%, contra o vírus HPV, a nonavalente protege 90%. Nós iremos economizar 3,8 bilhões de reais em um único ano, porque nós não teremos as mulheres com câncer de colo de útero.
1: Se não houver pedido para votação no plenário, a matéria segue para a Câmara dos Deputados.
18: E motoristas de táxi e de aplicativos poderão ter acesso a uma nova linha de crédito para trocar de carro ou comprar o primeiro veículo próprio.
0: O Congresso Nacional vai analisar a medida provisória que destina 30 bilhões de reais ao financiamento de automóveis de até 150 mil reais, com critérios de sustentabilidade ambiental, social e econômica. Repórter Alexandre Campos.
4: Pelo texto da MP editada pelo Executivo, os beneficiários terão carência de 6 meses para o início do pagamento das prestações e de 6 anos para quitar o empréstimo. Os juros serão diferenciados para as mulheres de 11,5% ao ano, enquanto que para os homens de 12,6%. O governo vai destinar 30 bilhões de reais para o programa e exigir das montadoras que a ele aderirem a obrigação de conceder um desconto mínimo de 5% para os motoristas. Ao lembrar que depois da pandemia muitas pessoas optaram por se deslocar por meio de transporte individual compartilhado, o senador Rogério Carvalho, do PT de Sergipe, elogiou a iniciativa do governo.
5: O governo acerta ao atender milhões de trabalhadores brasileiros e brasileiras que trabalham nesta área, dando uma condição semelhante a outros trabalhadores e outros segmentos da economia que têm acesso a crédito, que têm estímulo para poder melhorar a sua condição de trabalho e melhorar a sua renda.
4: Também do PT, o senador Camilo Santana, representante do Ceará, lembrou que a MP vai beneficiar ainda os motoristas que, por não terem carro próprio, alugam veículos para transportar os passageiros pelas ruas do Brasil.
6: A iniciativa pode beneficiar cerca de 1,4 milhão de trabalhadores brasileiros, homens e mulheres que acordam cedo, enfrentam trânsito, insegurança, jornadas exaustivas e que muitas vezes comprometem boa parte da renda no aluguel de um carro para poder trabalhar.
4: De acordo com a medida provisória, quem aderir ao programa poderá incluir no valor das prestações os gastos com seguro e equipamento de segurança do veículo, desde que não ultrapassem 10% do valor do carro. Antes de ser votada pelos plenários da Câmara dos Deputados e do Senado, a MP será discutida por uma comissão mista de deputados federais e senadores.
0: Edição de Paula Groba e trabalhos técnicos de João Lira. O Jornal do Senado fica por aqui. Acompanhe agora as notícias da Câmara dos Deputados. Boa noite.
18: Boa noite e até amanhã.
7: Jornal Câmara dos Deputados. Congresso derruba veto que proibia repasse a municípios inadimplentes.
27: Deputados tornam crime o aumento abusivo de preços dos combustíveis.
7: Hugo Mota destaca a atuação da Câmara no enfrentamento ao feminicídio.
27: Plenário muda regras para atuação dos órgãos de fiscalização ambiental.
7: Boa noite.
2: Os deputados aprovaram um projeto que altera a legislação ambiental para impedir a suspensão de empreendimentos rurais sem notificação dos órgãos de fiscalização. Saiba mais detalhes sobre a proposta com o repórter Antônio Vital.
8: O plenário da Câmara aprovou o projeto que altera a lei de crimes ambientais para proibir o embargo de empreendimentos rurais com base exclusivamente em ferramentas de detecção remota, como imagens de satélite que apontem desmatamento. O projeto apresentado pelos deputados Lúcio Moschini, do PL de Rondônia, e Zé Adriano, do PP do Acre, estabelece novas regras para a atuação dos órgãos de fiscalização ambiental. Na prática, antes da aplicação de medidas mais severas, como embargos ou paralisação de atividades, o autuado deverá ser notificado e ter prazo razoável para apresentar esclarecimentos quanto à infração tiver sido identificada apenas por monitoramento remoto. O texto aprovado também determina que, se for constatado dano ambiental, a fiscalização poderá adotar medidas administrativas cautelares para impedir o agravamento desse dano ou para garantir a recuperação ambiental. Mas essas medidas não poderão ser utilizadas para antecipar punições aos empreendimentos. Relatora da proposta, a deputada Marussa Boldrinho, do Republicanos de Goiás, argumentou que a proposta fortalece o direito à ampla defesa e ao contraditório, sem retirar o poder de fiscalização dos órgãos ambientais. Para ela, imagens de satélite não podem substituir o direito de defesa e até fumaça de fogão a lenha pode ser confundida com queimada. O autor da proposta, Lúcio Moschini, disse que o objetivo é apenas garantir o direito de defesa antes do embargo do empreendimento.
10: Nós queremos que o satélite continue fiscalizando, sim. Antes, porém, que dê o direito de defesa ao produtor rural. Detectou? Perfeitamente. Então notifique o produtor. O ônus da prova hoje é todo do produtor. O satélite não sabe se você tem uma licença de desmatamento. O satélite não sabe se houve uma tempestade e caiu uma árvore. Mas o que o satélite faz, através de IA, é embargar.
8: A deputada Marina Silva, da Rede de São Paulo, ex-ministra do Meio Ambiente, disse que o projeto dificulta medidas imediatas de proteção em áreas remotas e pode colocar fiscais de órgãos ambientais em risco.
11: O que estão querendo é voltar ao tempo da impunidade. Não é para corrigir injustiça. Injustiça é expor o fiscal do IBAMA, do ICMBio, aí para uma operação corpo a corpo e ser recebido com bala por pessoas que invadem, que fazem grilagem em terra pública, em terra indígena, em área do governo federal. Isso sim é injustiça. A justiça é usar a tecnologia.
8: O projeto que proíbe o embargo de empreendimentos rurais com base apenas em infrações detectadas por imagens de satélite seguiu para análise do Senado. Da Rádio Câmara de Brasília, com informações de Daniele Lessa, Antônio Vital.
12: Nilton Tato, do PT de São Paulo, critica iniciativas apoiadas pela Frente Parlamentar da Agropecuária. Ele afirma que os projetos defendidos podem fragilizar mecanismos de proteção ambiental, favorecer mudanças em áreas de conservação e enfraquecer o combate ao desmatamento ilegal.
2: No entendimento de Nilton Tato, parte da bancada ruralista adota posições contraditórias ao apoiar compensações por perdas climáticas, enquanto, por outro lado, defende medidas que agravam a crise ambiental.
13: Educação.
12: O plenário da Câmara aprovou novas regras para reajuste do piso nacional dos professores do ensino básico público. Quem tem mais detalhes sobre o tema é a repórter Daniele Lessa.
14: A Câmara dos Deputados aprovou a medida provisória que altera as regras de atualização do piso salarial nacional dos professores da educação básica pública. A partir da medida, o piso salarial dos professores do magistério passou a ser de R$ 5.130 para professores com formação em nível médio. Antes da medida provisória, o aumento anual do piso era calculado com base no crescimento do valor anual por aluno do Fundeb. Segundo o governo, esse modelo gerava distorções, porque dependia apenas da variação do valor mínimo por aluno definido nacionalmente. Com a medida provisória, o reajuste passará a considerar a inflação do ano anterior, medida pelo INPC, somada a 50% da média de crescimento real das receitas do Fundeb nos últimos 5 anos. Segundo o Ministério da Educação, pela regra antiga, o reajuste de 2026 seria de apenas 0,37%. Já com a nova fórmula, o aumento ficará em 5,4%, com ganho real acima da inflação. Relatora da proposta, a senadora professora Dorinha Seabra, do União Brasil de Tocantins, argumentou que a medida busca garantir valorização dos profissionais da educação sem provocar mudanças bruscas nas contas de estados e municípios. Outra mudança aprovada amplia o alcance da política para incluir professores contratados por tempo determinado, ponto defendido pela deputada Maria do Rosário, do PT do Rio Grande do Sul.
9: Não há professores de primeira ou de segunda categoria na escola. Nós queremos concursos públicos, mas ao mesmo tempo reconhecemos que ao longo dos últimos anos, praticamente 50% do efetivo dos educadores e educadoras das escolas públicas são de professores com contrato emergencial.
14: O deputado Hildo Rocha, do MDB do Maranhão, destacou que a proposta iguala a remuneração de professores do ensino infantil e fundamental.
13: Isso aqui agora, os professores do magistério serão tratados todos iguais, professor do ensino infantil, professor do ensino fundamental, todos serão tratados igualmente. Agora, até mesmo os professores contratados por tempo determinado, todos terão o mesmo piso salarial.
14: O deputado Kim Kataguiri, do Missão de São Paulo, votou contra a proposta, argumentando que o atual piso salarial do magistério ainda não é pago corretamente em muitos municípios.
15: Os tribunais de contas apontam que mais de 80% já não paga o piso atual. Aí o Congresso Nacional, sem fazer nenhum sacrifício próprio, porque dinheiro não falta, o que falta é cortar na carne do próprio Congresso, dos privilégios, inclusive dos próprios parlamentares, para de fato ter esse recurso para os municípios e para os estados.
14: A medida provisória, que altera as regras do piso salarial nacional dos professores da educação básica, seguiu para análise no Senado. Da Rádio Câmara de Brasília, Daniele Lessa.
16: Segurança Pública. Paulo Marinho Júnior, do PL, critica a situação da segurança pública em Caxias, apontada por ele como a cidade mais violenta do Maranhão. O deputado questiona a ausência de representantes do Judiciário, do Ministério Público e da Polícia Federal em audiência pública realizada no município sobre o tema.
27: Paulo Marinho Júnior afirma que agentes de outros estados têm sido mais eficientes no combate ao crime do que as forças de segurança do Maranhão. Ele ainda cobra esclarecimentos sobre denúncias de atuação do crime organizado e a possíveis irregularidades envolvendo agentes públicos de Caxias.
16: Presidência. O presidente Hugo Mota ressaltou a atuação da Câmara com a aprovação de mais de 70 propostas para fortalecer políticas de enfrentamento ao feminicídio e à violência contra as mulheres. A reportagem é de Luiz Gustavo Xavier.
17: O presidente da Câmara, Hugo Mota, destacou que desde a assinatura do Pacto Nacional Brasil contra o Feminicídio, os deputados aprovaram um conjunto de 73 propostas voltadas ao enfrentamento da violência contra a mulher e ao combate ao feminicídio no país. A declaração foi feita durante cerimônia, que marcou os 100 dias da iniciativa, ao lado do presidente Luiz Inácio Lula da Silva e de autoridades dos três poderes.
20: O feminicídio é um flagelo que nos envergonha como nação, mas a união entre os poderes demonstrada neste pacto e a determinação do Parlamento brasileiro em legislar com rigor e sensibilidade apontam o caminho para que em um futuro próximo nenhuma cidadã precise temer por sua vida apenas pelo fato de ser mulher.
17: Hugo Mota reforçou que a Câmara tem priorizado medidas de prevenção, proteção e acolhimento às mulheres vítimas de violência. Entre as iniciativas citadas está o programa Antes que Aconteça. A proposta prevê a implantação de salas lilás, casas-abrigo e a atuação de defensoras populares capacitadas em direito das mulheres.
20: A iniciativa contempla a implantação de salas lilás, casas-abrigo e a atuação de defensoras populares, lideranças comunitárias capacitadas em direitos das mulheres. A educação também será um dos pilares desse esforço, porque é assim que transformamos o país. A partir da base.
17: A coordenadora da bancada feminina, deputada Jaque Rocha, do PT do Espírito Santo, destacou os avanços na legislação brasileira, desde a assinatura do Pacto Nacional Brasil de Enfrentamento ao Feminicídio.
21: Para nós é um motivo de muito orgulho nesses 100 dias, mostrar
3: mostrar o tamanho da colaboração do Poder Legislativo, também junto aos outros poderes, Poder Executivo e Judiciário, de que nós temos aqui uma bancada comprometida a colocar as mulheres como protagonistas e prioridade.
17: O presidente da Câmara mencionou ainda projetos aprovados recentemente pela Casa, que já se transformaram em lei, como o uso da tornozeleira eletrônica por agressores e a tipificação da violência vicária e do vicaricídio. A Câmara também aprovou a quebra de sigilo bancário em ações de alimentos, quando houver suspeita de ocultação de patrimônio, entre outras propostas. Da Rádio Câmara de Brasília, Luiz Gustavo Xavier.
19: Política.
21: Leonardo Monteiro, do PT de Minas Gerais, registra a cassação do prefeito de Governador Valadares, Coronel Sandro. O deputado afirma que a decisão ocorreu após denúncias de irregularidades em contratos da área da educação, incluindo transporte escolar e aquisição de kits para estudantes.
22: Leonardo Monteiro parabeniza a atuação da Câmara Municipal e de lideranças políticas de Governador Valadares para dar continuidade ao processo. Para o deputado, a votação que resultou na cassação representa um esforço de enfrentamento à corrupção no município mineiro.
23: Votação.
21: Deputados e senadores derrubaram o veto presidencial à proibição de que municípios inadimplentes recebam recursos federais. A repórter Silvia Munhato acompanhou a sessão do Congresso e tem outras informações.
24: O Congresso Nacional derrubou 4 vetos do Executivo à Lei de Diretrizes Orçamentárias de 2026 para permitir repasse de recursos federais para obras de estados e municípios e para convênios com municípios que estão inadimplentes. A sessão também foi marcada por pedidos de parlamentares por uma CPI mista sobre o Banco Master. 2 dispositivos mantidos na LDO prevêem recursos para obras de rodovias estaduais e municipais destinadas à integração de modais de transporte ou escoamento produtivo e para despesas relativas à malha hidroviária. Mas o Executivo argumentou que os recursos federais não poderiam custear despesas locais. Outro dispositivo permite a doação de bens, valores ou benefícios pela administração pública em período eleitoral, mas o governo federal alegou que a medida é inconstitucional. Também foi mantido o dispositivo que permite convênios com municípios de até 65 mil habitantes que estão inadimplentes. Apesar dos vetos iniciais, vários parlamentares que apoiam o governo declararam que votariam contra apenas o dispositivo sobre doações em período eleitoral. Foi o que disse o deputado Chico Alencar, do PSOL do Rio de Janeiro.
25: Porque ele permite a compra de votos. Na verdade, você poder doar em período eleitoral bens, uma série de equipamentos utilitários, benesses para a população, significa descumprir a lei eleitoral, que tem essa vedação muito sadia.
24: A deputada Bia Kicis, do PL do Distrito Federal, defendeu a derrubada dos vetos porque eles estariam prejudicando a população.
26: Para impedir o escoamento da produção, para impedir que aquelas pessoas que moram nos rincões mais distantes do nosso país, as pessoas mais simples, pobres, vulneráveis, miseráveis, não tenham acesso à produção.
24: No início da sessão, vários deputados e senadores pediram ao presidente do Congresso Nacional, senador Davi Alcolumbre, do União do Amapá, que lesse requerimentos de abertura de CPIs mistas para investigar denúncias relacionadas ao caso do Banco Master. Um dos que pediu a CPI foi o senador Flávio Bolsonaro, do PL do Rio de Janeiro, que aparece em conversas gravadas com o dono do Banco Master, Daniel Vorcaro. Nas conversas, ele busca recursos para o financiamento do filme sobre seu pai, o ex-presidente Jair Bolsonaro.
28: Do outro lado está o filme do presidente Bolsonaro, que recebeu um investimento privado de alguém que na época não tinha absolutamente nada que pudesse desabonar sua conduta, inclusive premiado, as suas empresas premiadas, como exemplo de compliance. Esse lado não tem nada de errado. E é por isso, presidente, que a gente precisa urgentemente dessa CPMI.
24: O deputado Lindbergh Farias, do PT do Rio de Janeiro, disse que o senador poderia aproveitar a tribuna para responder os questionamentos sobre sua relação com Vorcaro.
28: O senhor foi visitar ele um dia depois que ele sai da prisão com tornozeleira eletrônica? Quer dizer que não sabia dos envolvimentos dele? Vossa Excelência não sabia da aplicação do Rio Previdência, governado pelo seu partido, no seu estado, pelo PL, Cláudio Castro, 976 70 milhões?
24: O senador Davi Alcolumbre ouviu as reivindicações, mas indeferiu os pedidos, afirmando que a decisão sobre o aumento da leitura dos requerimentos de CPI é da presidência. Da Rádio Câmara de Brasília, Silvia Minhato.
22: A Câmara aprovou o projeto encaminhado pelo governo que pune com prisão aumento injustificado no preço dos combustíveis. O repórter Antônio Vital acompanhou a votação e tem mais informações.
8: A Câmara dos Deputados aprovou o projeto do governo que prevê pena de 2 a 4 anos de prisão, além de multa, para quem aumentar sem justa causa o preço de combustíveis, considerados bens de utilidade pública. A proposta altera a lei dos crimes contra a ordem tributária, econômica e contra as relações de consumo. O projeto considera sem justa causa o aumento de preços que não tenha relação com a elevação dos custos de produção, distribuição e importação dos combustíveis. As penas poderão ser aumentadas até a metade se o aumento injustificado ocorrer durante calamidade pública ou crise de abastecimento. Para apurar a existência do crime, o Ministério Público deverá firmar acordos de cooperação com o Conselho Administrativo de Defesa Econômica, o CAD. A proposta original do governo previa pena de até 5 anos de prisão, que foi reduzida para 4 pelo relator, deputado Merlong Solano, do PT do Piauí, após negociação com os diversos partidos. De acordo com a justificativa do governo, os combustíveis possuem importância estratégica para o funcionamento da economia e a proposta corrige uma lacuna legal nas relações de consumo. O projeto foi criticado por deputados da oposição. Para o deputado Kim Kataguiri, do Missão de São Paulo, criminalizar o aumento de preços vai provocar desabastecimento de gasolina e óleo diesel. Já o deputado Lafayette de Andrada, do PL de Minas Gerais, diz que já existem instrumentos administrativos para penalizar quem aumentar os preços para ferir a concorrência e o consumidor.
0: Nós entendemos que é um projeto inócuo. Está criando, na prática, mais uma possibilidade de incriminar posto de gasolina, de prender dono de posto. Hoje, nós já temos um sem número de leis que defende a liberdade econômica, que defende o consumidor, que dá um conjunto de ferramentas para o Ministério Público, para a Polícia Federal, que na prática, no mundo real, no dia a dia, vai chover no molhado, porque as ferramentas já estão aí.
8: O relator Merlong Solano defendeu a necessidade de punir empresários que aumentarem preços sem justificativa. Segundo ele, foram registrados aumentos abusivos e injustificados, mesmo depois das medidas adotadas pelo governo desde o início da guerra entre os Estados Unidos e o Irã.
1: A gente está tendo aí um fundo subsídio para o setor de R$3 por cada litro. Ainda assim, se mantiveram os aumentos. Diante deste quadro, da persistência do setor de combustível em elevar seus preços de maneira injustificada, porque o Brasil só consome de gasolina importada 15% de toda a sua demanda. De óleo diesel, a parte importada só chega a 30% de todo o nosso consumo.
8: O projeto do governo, que prevê pena de 2 a 4 anos de prisão para quem aumentar sem justa causa o preço de combustíveis, seguiu para análise do Senado. Da Rádio Câmara de Brasília, Antônio Vital.
19: Transportes.
27: Ricardo Aires, do Republicanos do Tocantins, denuncia a precariedade e a curta durabilidade de pontes estratégicas na região norte. Ele cita como exemplo a ponte sobre o rio Araguaia, que liga seu estado ao Pará, interditada com menos de 15 anos de uso e prejuízo de R$76 milhões.
22: Outro caso citado pelo deputado ocorre em Pedro Afonso, onde uma ponte de R$100 milhões, entregue em 2014, está parcialmente interditada. Ricardo Aires exige a atuação imediata do TCU para investigar os métodos construtivos e o processo de execução dessas obras.
27: Bebeto, do PP do Rio de Janeiro, pede agilidade na
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2: 8:01.
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3: 8:31.

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0: 8h52. 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